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5: 21 horas e 16 minutos.
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5: 21 horas e 19 minutos.
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5: 21 horas e 19 minutos.
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1: Salve, salve, galera. O programa que te leva numa viagem deliciosa no tempo. Embarca no Expresso Hits 80. Mixagens DJ Anderson Dilkin. Apresentação minha, Carlinhos Bill. Vamos nessa? Susan Casey, Sound Out, Do That To Me One More Time. É balada romântica aí, ó.

0: Hit em Coisas do Coração, música romântica e do americano naturalizado brasileiro. O Hits 80 continua trazendo agora o som do Guns, Knock on Heaven's Door.
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0: 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Seja bem-vindo, embarque, vem nessa com a gente, a viagem mais gostosa no tempo que você confere todo final de semana aqui na rádio, hein? É o Hits 80 que continua trazendo a banda do Boy George, Country Club, Do You Really Want to Hurt Me?

0: Mensagem positiva aí do Gonzaguinha e vamos à luta! Barão Vermelho, Beth Balanço, Tina Turner, Simply the Best e Country Club com Do You Really Want to Hurt Me?
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0: Salve, salve, galera, seja bem-vindo. Esse aqui é o Hits 80 e a nossa viagem continua. Agora tem o Man at Work, Overkill.

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Tremendão Erasmo Carlos coloca um ponto final no programa de hoje, mesmo que seja eu. Fagner, Eternas Ondas, Jefferson Starship, Sarah e ainda Man at Work Overkill. Assim a gente fecha o Hits 80 te agradecendo pela audiência e te convocando a estar com a gente no próximo programa, claro, para mais uma viagem delirante aí no tempo. Valeu demais pela companhia.

0: 22 horas e 12 minutos.
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1: 22 horas e 13 minutos.

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1: 23 horas e 16 minutos.
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1: De 3 horas e 19 minutos.
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1: Meus bons amigos, minhas boas amigas, a vocês o nosso abraço, o nosso carinho. Cá estamos nós, mais uma vez, para apresentarmos o nosso Nos Embalos da Jovem Guarda, com muita paz, com muita saúde. Eu sou o Geraldo Araújo e convido vocês todos para curtirem conosco mais uma edição do nosso programa, que recorda coisas lindíssimas, lá dos anos 60, dos anos 70 também, né? Grande abraço para vocês e nós vamos começando o nosso programa de hoje com Golden Boys, Gerra Adriane e José Roberto.

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1: Nos embalos da Jovem Guarda, nós recordamos Golden Boys, Alguém na Multidão, Gerra Adriane, O Quanto Eu Te Quero, e José Roberto, Brigas de Amor.
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1: Olha aqui, preste atenção. Você sabia que a ideia inicial era ter Celi Campelo para apresentar o programa Jovem Guarda ao lado de Roberto Carlos na TV Record a partir de agosto de 1965? Pois é, mas a cantora não quis, não aceitou o convite, alegando que estava decidida a abandonar a carreira de cantora para se casar. Foi quando Roberto optou então por Vanderleia e também o Erasmo Carlos.

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0: Nós curtimos aqui no nosso Nos Embalos da Jovem Guarda. Erasmo Carlos, Cuide Dela Direitinho. Vanderleia, Acho Que Vou Lhe Esquecer. E Antônio Marcos, Tem Um Amor Melhor Que Você.
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você está curtindo aqui na sua rádio preferida o nosso Nos Embalos da Jovem Guarda. Único programa em todo o mundo que mata a sua saudade. Verdade. Lá dos anos 60, dos anos 70 também, quando aquele movimento que se chamava Jovem Guarda cresceu em todo o país. No comando do Roberto Carlos, evidentemente, né? Por isso, nós mandamos um grande abraço para você que curte o nosso programa, que tem, assim, a certeza de que vai ouvir coisas bonitas do passado. Os anos 60 e 70, musicalmente falando, estão todos no seu rádio, né? Grande abraço para você que curte o nosso programa. E nós vamos trazer aí The Sunshines, Brazilian Beats e The Jetbacks.

risata, eu te adoro. Um dia você verá. Venha, vamos amar.

0: Nós recordamos nos embalos da Jovem Guarda de Sunshines, O Último Trem, The Brazilian Beatles, Gata e The Jet Blacks, Chapeuzinho Vermelho.
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0: A grande característica do movimento Jovem Guarda era o estilo dos participantes. Roupas coloridas, cabelos compridos, de preferência lisos, né? E numa época em que não existiam chapinhas, o jeito então, claro, né? Era ficar de touca por um bom tempo antes de sair de casa.

0: Aqui você recordou The Originals, Mar de Rosas e Vem Me Ajudar. Em seguida, The Fevers, com Uli Bully e Sueli, Férias na Praia.
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0: Grande abraço para você, meu amigo, para você, minha amiga, que estão curtindo o nosso programa nesse final de semana magnífico, né? Grande abraço para você, minha amiga dona de casa, meu amigo motorista, meu amigo médico, minha amiga médica, enfim, todos vocês que estão curtindo o nosso programa, tanto na cidade como também na zona rural, nas chácaras, nos sítios e nas fazendas também, né? Aguinaldo Timóteo está chegando juntamente com Renato e seus Blue Caps.

0: Renato e seus Blue Caps, o conjunto de maior sucesso da Jovem Guarda.
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0: nos embalos da Jovem Guarda, nós tivemos aí Aguinaldo Timóteo, Os Verdes Campos e Minha Terra. Renato e seus Blue Caps, Será Mentira ou Será Verdade? Também, Este Amor Me Faz Sofrer.
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Bem, minha gente amiga, ao som de Eu Sou Terrível com o Rei Roberto Carlos, nós vamos encerrando mais uma edição do nosso Nos Embalos da Jovem Guarda. Fiquem todos com Deus, grande abraço e até mais, pessoal.

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1: Zero hora e 14 minutos.
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3: Uma hora e 28 minutos.
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3: 1 hora e 31 minutos.
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13: Estamos chegando, pessoal, com mais uma edição do programa Remember. Muitas recordações e muito romantismo. A Betty Regina te faz companhia a partir de agora. Sejam bem-vindos. Para começar o Remember de hoje, Air Supply, The One That You Love.

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0: Você conferiu junto comigo no Remember. Grandes sucessos: Chris de Burgh, The Lady in Red, Champagne, How About Us, Chicago, If You Leave Me Now, e Air Supply, The One That You Love.
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0: Estamos de volta com o programa Remember. E que tal você curtir comigo? Creed, Don't Stop the Dance.

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0: Vocês acabaram de ouvir aqui no Remember, Elton John, Nikita, Elvis Presley, Suspicion Mind, Demis Roussos com Goodbye, My Love, Goodbye, Creed com Don't Stop the Dance.
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0: Você está com a gente no programa Remember. E você ouve agora Jefferson Starship, Sarah.

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0: George Benson, In Your Eyes, Hollies, The Air That I Breathe, Jacques Brett, Emmanuel, Jefferson Starship, Sarah. Tava demais o Remember, hein? Obrigado a todos pela companhia. Bom demais estarmos juntos. A gente fica por aqui. Beijo, tchau, tchau.
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1: 2:22. 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
1: 2:26.

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3: 3:25.
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3: 3:28.
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0: abraço, obrigado. 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
3: 4:28.
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3: 4:32.
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3: 5 horas e 38 minutos.
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3: Horas e 40 minutos.
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4: Bom, pessoal, estamos chegando com a edição do Divas da MPB. É uma delícia poder estarmos juntos, curtindo essa programação maravilhosa das nossas grandes vozes da música popular brasileira. São as nossas divas que estão chegando para dar o show nesta uma hora de muita música. Eu sou a Bete Regina, que te faço companhia a partir de agora. Pra gente começar, que tal Maria Rita, Cara Valente?

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0: O Divas da MPB, e ouvimos a música de Elis Regina, Alô, Alô, Marciano. Vanessa da Mata, Boa Sorte, Maria Gadu, Bela Flor e Maria Rita, a nossa primeira do programa hoje, com Cara Valente.
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0: 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E já estamos de volta com Divas. Evinha, Teletema.

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1: Em nome do Pai, do Filho e do Espírito Santo. Amém. O anjo do Senhor anunciou a Maria e ela concebeu do Espírito Santo. Ave Maria, cheia de graça, o Senhor é convosco. Bendita sois vós entre as mulheres e bendito é o fruto do vosso ventre, Jesus. Santa Maria, Mãe de Deus, rogai por nós, pecadores, agora e na hora da nossa morte. Amém. Eis aqui a serva do Senhor. Faça-se em mim segundo a vossa palavra. Ave Maria, cheia de graça, o Senhor é convosco. Bendita sois vós entre as mulheres e bendito é o fruto do vosso ventre, Jesus. Santa Maria, Mãe de Deus, rogai por nós, pecadores, agora e na hora da nossa morte. Amém. E o Verbo de Deus se fez carne e habitou entre nós. Ave Maria, cheia de graça, o Senhor é convosco. Bendita sois vós entre as mulheres e bendito é o fruto do vosso ventre, Jesus. Santa Maria, Mãe de Deus, rogai por nós, pecadores, agora e na hora da nossa morte. Amém. Rogai por nós, Santa Mãe de Deus, para que sejamos dignos das promessas de Cristo. Oremos. Infundi, Senhor, em nossos corações a vossa graça. Nós vos suplicamos, a fim de que, conhecendo pela embaixada do anjo a encarnação de Jesus Cristo, vosso Filho, pelos merecimentos de sua paixão e morte na cruz, cheguemos à glória da ressurreição, pelo mesmo Cristo nosso Senhor. Amém. Glória ao Pai, ao Filho e ao Espírito Santo, como era no princípio, agora e sempre.

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1: 6 horas e 6 minutos.

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3: 6 horas e 8 minutos. 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
1: 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Eu sou Roger Pires. Sou imensamente grato por sua audiência. Raimundo Fagner.

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0: Roberto Carlos. Todas as manhãs.

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0: Toquinho em Dança. Geraldo Vandré, Caminhando e Cantando. Elis Regina e Hermeto Pascoal, Asa Branca. 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

0: Nesse bloco ouvimos No Back in Time, Julio Iglesias, Me Olvide Vivir, João Viola, É Por Você Que Canto, Bianca Tempos, Difíceis, Moacir Franco, Eu Nunca Mais.
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2: 6:51.
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2: Horas e 53 minutos.

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3: 6:54.
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0: Lionel Richie, Hello, Laura Pausini, Strani Amori, Air Supply, Lost in Love, Bee Gees, Too Much Heaven. Novicia.
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0: Express Yourself, Inner City, Good Life, Yazoo, Don't Go.
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0: Zé Ramalho, Mistérios da Meia-Noite.

0: Zélia Duncan, Catedral. Oasis, Stop Crying Your Heart Out. Randy Crawford, Diamante. E assim terminamos por aqui o Back in Time de hoje. Muito obrigado pela sua companhia. Esperamos contar sempre com você aqui nesta sintonia. Back in Time.
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6: 7:46. 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
1: Província. 7 horas e 48.

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0: Bom dia, um ótimo dia para você na sintonia da Província FM 98,7, a nossa comunitária nota 10 e claro, fazendo amigos para sempre. Hoje, quarta-feira, meio de semana, 8 de julho de 2026, manhã de sucessos comigo, Isaías Brandino. Até as 11h30 a gente segue juntos com muita música, claro, para animar o seu dia. Mas hoje, né, aniversário de Ouro Preto, parabéns Ouro Preto, parabéns para todos nós ouropretanos também, né, isso, aniversário da cidade. E vamos juntos então com música, com dicas para você. Tem as vagas de emprego disponíveis no Cine, você participando, interagindo aqui pelo nosso Zap 3551-4330 e fixo também. Começando bem esta manhã abençoada por Deus, Pai Criador, fonte de todos os universos, somos com a mensagem do dia e as previsões astrais com a Cris Marques.
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2: Ser feliz não é ter uma vida perfeita, mas usar as lágrimas para irrigar a tolerância, usar as perdas para refinar a paciência, usar as falhas para esculpir a serenidade, usar a dor para lapidar o prazer, usar os obstáculos para abrir as janelas da inteligência. Jamais desista de si mesmo, jamais desista das pessoas que você ama. Jamais desista de ser feliz, pois a vida é um espetáculo imperdível e você é um ser humano especial. Seja feliz.
3: 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Cuidados com a sua casa.
4: Se o seu banheiro tiver uma bancada, utilize-a para guardar itens como cosméticos, medicamentos, papéis higiênicos e toalhas. Use caixas e cestinhas organizadoras dentro das gavetas para colocar itens separados por categoria.
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4: Olá pessoal, já estou por aqui trazendo as previsões astrais para nossa quarta-feira, 8 de julho de 2026. Estamos vivendo a 28ª semana do ano e estamos na lua minguante.
5: Parabéns pra você.
4: Hoje é o dia da atriz Sônia Braga e do músico Moraes Moreira apagarem as velinhas. Parabéns para eles e também para você que está em festa hoje.
5: Muitas
4: As pessoas que nascem no dia 8 de julho mostram um lado teórico e prático que pode parecer surpreendente para quem tem uma visão apenas superficial dos cancerianos. Altamente competitivos, muitas vezes, esses cancerianos confundem a própria liberdade com a atividade que escolheram como meio de vida. Costumam ser muito fiéis a seus amigos e profundamente dedicados à família. Normalmente, é dentro de casa que eles revelam o seu lado mais sensível e inspirado. Esses são os nascidos no dia de hoje. Olá, Áries. Nossa primeira previsão de hoje é para você, Áries. De 21 de março a 20 de abril. Não projete excessivas expectativas sobre os relacionamentos ou a vida profissional. Faça o que tem que ser feito sem se apegar aos resultados. E preste atenção na intuição. Não se deixe enganar por aparências. Observe com sutileza. Seu número de sorte é o 4 e a cor é laranja. Olá, Touro, de 21 de abril a 20 de maio. Touro, não faça nada na dúvida. A lua ingressa no seu signo oferecendo a chance de defender o que pensa. O que antes era um projeto ou ideia poderá tomar forma e se concretizar definitivamente.

0: No amor, o clima é de bom entrosamento. Número de sorte, 75, e a cor é preta. Gêmeos. Olá, gêmeos, de 21 de maio a 20 de junho. Gêmeos, os geminianos se sentem inquietos pela natureza abstrata do atual momento. Não se consegue explicá-la pela razão e isso abala as suas certezas. Na beleza de um sentimento ou de uma intuição é que você encontra as respostas, viu, nativo de gêmeos? O relacionamento promete esquentar agora. Número de sorte, gêmeos, 22, e a cor é azul. Já já, hein, tem câncer, leu e virgem. Continue por aqui.
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2: Simpatia para ter prosperidade. 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À meia-noite, coma 3 colheradas, metalizando 3 pedidos para cada. Peça aos presentes para repetirem o ritual. Caso sobre um pouco de sopa, ofereça para alguém necessitado. Os ramos de trigo devem ser jogados no lixo.
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Mais um bloco das previsões chegando para você. Olá, Câncer, de 21 de junho a 21 de julho. Câncer, continua a dificuldade de centrar a expressão afetiva, pois talvez você se sinta muito sensível e com altas expectativas que a realidade não vem confirmando. Criar um clima emocionalmente favorável é fundamental para que se entregue. Número de sorte, Câncer, 30 e a cor é amarelo. Confira agora comigo previsões para Leão, 22 de julho a 22 de agosto. Leão, a percepção leonina da realidade vem se modificando. Embora Saturno firme os pés no chão, outros posicionamentos astrológicos mostram como você está vulnerável às energias psíquicas, emocionais e como isso interfere no seu astral. Tente não ficar tão preocupada. Número de sorte 72 e a cor é cinza, Leão. Virgem. Alô, Virgem, de 23 de agosto a 22 de setembro. Virgem, pode haver dificuldade de harmonizar seus ideais com a sua aplicação no cotidiano. Nativo de Virgem, talvez esteja se cobrando demais ou se deixando levar por uma visão enganosa. A realidade não é feita somente de fatos, mas de emoção, tá bom? Número de sorte, Virgem, 60 e a cor é rosa. Fique ligado comigo, daqui a pouquinho eu volto com Libra, Escorpião e Sagitário. É já já.

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0: É, vamos com mais um bloco das previsões astrais. Alô, Libra. De 23 de setembro a 22 de outubro, os librianos estão se questionando sobre o custo emocional de suas idealizações e a dificuldade de viver na prática o ideal afetivo que almejam. Talvez porque estejam colocando nos outros uma expectativa que só pode ser satisfeita por si mesma. É, pega leve aí, Libra. Número de sorte 11, a cor é verde.
1: Escorpião.
0: Olá, Escorpião. De 23 de outubro a 21 de novembro. Escorpião, a lua faz conjunção com Júpiter, indicando expansão emocional e percepção de uma visão mais ampla sobre sentimentos, lar, família e reações emocionais. Cuidado com os excessos, principalmente de expectativas, que levam à ilusão, viu, Escorpião? Seu número de sorte é o 69 e a cor é creme.
1: Sagitário.
0: Olá, Sagitário, de 22 de novembro a 21 de dezembro. Sagitário, um dia com energia introspectiva, como, aliás, vem se delineando nos últimos dias. Momentos dos sagitarianos reverem a vida, principalmente os aspectos familiares e emocionais. As ilusões devem ser trazidas à tona para promover mudanças positivas, tá bom? Número de sorte 24 e a cor é vermelho. Daqui a pouquinho eu volto com Capricórnio, Aquário e Peixes. É só ficar por aqui que você não perde nada.
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0: É o último bloco das previsões astrais de hoje. Olá, Capricórnio, de 22 de dezembro a 20 de janeiro. Capricórnio, expandir as amizades não significa conhecer inúmeras pessoas, mas aprofundar os laços emocionais. Profundidade é sinônimo de evolução. Há um grande poder na união de forças e na sintonia de almas. É isso que você deve compreender, viu, Capricórnio? Número de sorte 7, a cor é roxa. Aquário. Olá, Aquário, de 21 de janeiro a 19 de fevereiro. Aquário, os aquarianos estão revendo sua postura diante de questões profissionais e emocionais. Sentem a necessidade de encerrarem velhos capítulos de sua história para iniciar outra trajetória. O que passou deve ser abençoado e perdoado, não é mesmo? Número de sorte para você hoje, Aquário, 19, a cor é lilás. Peixes. Agora eu falo para Peixes, de 20 de fevereiro a 20 de março. Peixes, Netuno está em posição astrológica desafiante, indicando que deve haver conscientização das ilusões. O que não é simples para você. Um ser imerso na imaginação, na fantasia e na busca de algo mais que não está nas aparências. Número de sorte 98, a cor é vinho, Peixes. E essas foram as previsões astrais de hoje. Muito obrigada pela sua audiência. Nos falamos amanhã. Ótima quarta-feira para você.
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2: O exército americano confirmou ter realizado novos bombardeios no Irã hoje, afirmando que respondeu a ataques atribuídos a Teherã contra três petroleiros próximos ao Estreito de Hormuz. A imprensa estatal iraniana informou que explosões foram registradas em três portos no sul do Irã, assim como na ilha de Kashmir. Sob anonimato, fontes americanas indicaram que os bombardeios miraram nos sistemas de defesa aérea, sistemas de vigilância costeira, mísseis e locais de lançamento de drones do Irã. Em retaliação, Teherã também reivindicou bombardeios contra bases americanas no Kuwait e em Bahrein. O regime afirma que vai considerar como alvo legítimo qualquer instalação que permita aos Estados Unidos atacar o Irã. Em Ankara, para a cúpula da OTAN, o presidente americano Donald Trump afirmou em uma conversa com jornalistas que o cessar-fogo com o Irã acabou e classificou os dirigentes iranianos de mentirosos. O líder republicano também se disse muito irritado com a Aliança Atlântica por, segundo ele, não ter ajudado os Estados Unidos na iniciativa de assumir o controle da Groenlândia e também na guerra contra o Irã. Mais cedo, a primeira-ministra dinamarquesa Mette Frederiksen voltou a declarar que a Groenlândia não está à venda. Na Ucrânia, ataques russos mataram ao menos 7 pessoas e deixaram vários feridos nessa madrugada. Os bombardeios visaram a capital Kiev com mísseis balísticos e as regiões de Mykolaiv, Zaporizhia e Kherson no sul, além de Kharkiv no nordeste e de Dnipropetrovsk no leste. Em cúpula da OTAN, o presidente ucraniano Volodymyr Zelensky convocou novamente seus aliados a fornecer mais sistemas de defesa ao país. Às margens do evento, ele deve se reunir nessa quarta com o presidente americano Donald Trump. No Iraque, uma multidão toma as ruas das cidades de Najaf e Kerbala para acompanhar a passagem do cortejo fúnebre do guia supremo iraniano Ali Khamenei. O caixão com os restos mortais do Ayatolá chegou ontem ao país, com quem as autoridades iranianas mantêm estreitas relações políticas e religiosas. O Iraque decretou o feriado hoje e anunciou a mobilização de um amplo dispositivo de segurança para uma procissão de cerca de 6 quilômetros no país. O enterro de Ali Khamenei está previsto para ocorrer amanhã em Mashhad, no Irã, cidade natal do ex-guia supremo. Rádio França Internacional, em parceria com a agência Rádio Web, de Paris, Daniela Franco.
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11: O uso exagerado de máscara nos cílios acaba deixando-os com um aspecto pesado, muito preto. Seu olhar deve chamar atenção sem perder a naturalidade. E os cílios inferiores devem ter ainda menos produto do que a quantidade aplicada nos superiores.
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Pois bem, na Província FM, 8 horas 33 minutos. Vamos seguindo com Manhã de Sucessos desta quarta-feira, 8 de julho de 2026. Deixa eu lembrar que você ouve também pela internet, hein? É isso mesmo. Provínciafm.net.br. Lá além de ouvir, você vê clicando na aba TV Província. Já aproveita e segue no Instagram, arroba Central Província. No YouTube é Central Província. E o portal www.centralprovincia.com. Falando nisso, lembrando que hoje tem transmissão de missa a você no canal Central Província no YouTube, logo mais, né, às 18, não é isso? Daqui a pouco eu confirmo. Então, já vai lá, se inscreve no YouTube, pesquisa aí Central Província e se inscreve para você acompanhar ao vivo também transmissão de missa aqui na Província FM. No Instagram, arroba Central Província. Bom, 8 horas 34 minutos. Bom dia!

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Só de estar com você é muito bom, é muito bom. E ficar com você, quero ouvir, ó.

0: Certo, na Província FM, 8 horas 41 minutos. Bom dia.
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6 minutos na Província FM. Daqui a pouquinho nós vamos ouvir sobre a programação, né, das solenidades em honra à Nossa Senhora do Pilar, né, padroeira da cidade. Daqui a pouquinho, para você aqui na província, lembrando que hoje tem transmissão de missa. Daqui a pouco, 8h47, tá virando no nosso relógio. 8h47.

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3: Um médico e uma clínica de Uberlândia, no Triângulo Mineiro, foram condenados a indenizar uma paciente por complicações após cirurgias plásticas em mais de 20 mil reais. Eles também devem pagar 50% das despesas de uma nova cirurgia reparadora para corrigir a deformidade. Segundo o processo, a paciente procurou um médico para realizar procedimentos estéticos no abdômen e, alguns dias após as intervenções, apresentou inflamações, abertura dos pontos e necrose. Diante dessa situação, a paciente acionou o médico e a clínica na justiça, alegando que o profissional não entregou o resultado esperado e que o procedimento provocou danos estéticos graves e sofrimento emocional. Em primeira instância, os pedidos foram atendidos. Os dois réus recorreram. As defesas do médico e da clínica argumentaram que não houve erro técnico e que as complicações eram culpa da paciente. Os advogados sustentaram que ela era fumante e, mesmo sendo orientada, não parou de fumar no pré e no pós-operatório. Por isso, argumentaram que a situação causou a má cicatrização do corpo e a necrose. O Tribunal de Justiça de Minas Gerais confirmou a sentença de primeira instância que condenou o médico e a clínica a indenizarem a paciente. A decisão do TJMG também reconheceu a culpa concorrente da autora, que não deixou de fumar. A condição de tabagista teria elevados riscos de complicações e de má cicatrização. O processo tramita em segredo de justiça. Do Tribunal de Justiça de Minas Gerais, repórter Lígia de Matos.
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2: Use a cabeça e mantenha-se em atividade. A mente também deve ser exercitada através de atividades lúdicas, como palavras cruzadas, jogos de mesa, xadrez, dama, leituras e a internet, ou ainda uma faculdade da terceira idade. Manter a atividade sexual pode ser estimulante e de grande ajuda para melhorar a autoestima.

Na Província FM, seguindo com manhã de sucesso ao fundo aí, né? Saudade de Ouro Preto. Ó, deixa eu aproveitar e mandar um abraço aqui pro Eduardo Sampaio, né? O Eduardo Sampaio, ele tá interagindo, desejando a todos um bom dia. Deus abençoe o dia, nosso dia, né, Eduardo? Parabéns, Ouro Preto, cidade linda. Tá aqui o Eduardo Sampaio lá do Jardim Alvorada, então. Parabenizando aí também Ouro Preto e curtindo aí nossa programação. Alô, tudo com Jardim Alvorada.

0: Hoje tem a solenidade em honra a Nossa Senhora do Pilar, né? Vamos fazer o seguinte, vamos ouvir aqui o padre José Carlos, né? Pároco e reitor da paróquia de Nossa Senhora do Pilar, que traz aí a programação para hoje. Vamos ouvir.
1: No dia 8 é o dia festivo, é aniversário de Ouro Preto e é o dia em que nós celebramos também a padroeira desta cidade, Nossa Senhora do Pilar. Nós teremos a Santa Missa às 7 da manhã, teremos a Santa Missa Solene às 10 horas e logo depois da Missa das 10 horas, nós teremos um almoço que será servido aqui no adro da nossa Basílica. Eu convido a comunidade ouropretana para vir prestigiar esse momento, que é um momento de confraternização, e também o almoço é uma forma de nos ajudar com as muitas despesas desta festa. E este ano vai ser um ano em que a paróquia ela vai ter muitas obras de restauração de igrejas. Recentemente, no futuro próximo, nós vamos começar as obras de reconstrução da Capela de São Cristóvão. Estamos conseguindo a aprovação das obras de restauração também do SESP, então faremos muitos investimentos e este almoço já tem também esse objetivo. E junto com o almoço a gente vai fazer também um show de prêmios, então convido você para prestigiar o almoço, R$25, o show de prêmios, R$25 também, e haverá prêmios como uma televisão, né, uma Smart TV, home theater, air fryer, então vários prêmios. E vai ser um momento muito agradável, com uma música, né, com um cantor aqui. Então, um momento muito bonito de confraternização. Teremos às 15 horas a Santa Missa. Eu convido todas as crianças, com a consagração das crianças, a Nossa Senhora do Pilar. E depois, às 18 horas, a missa de encerramento das festividades, seguida da procissão. E com a chegada da procissão, o Tedéu, em que nós elevaremos a Deus louvores pela nossa paróquia de Nossa Senhora do Pilar e por esta nossa cidade tão abençoada de Ouro Preto. Então, nós convidamos as pessoas para acompanhar a missa das 18 horas pela nossa central província.
2: Isso mesmo. Estaremos transmitindo aqui pela Rádio Província, também pelo nosso canal no YouTube e pelas nossas redes sociais, também as redes sociais da paróquia. Estaremos todos aí juntos, unidos, para levar a você as imagens e o áudio dessa celebração que fecha, né, as festividades em honra à Nossa Senhora do Pilar.
0: Então, lembrando, às 18 horas aqui na Província FM tem a transmissão da missa em honra à Nossa Senhora do Pilar e também no YouTube. Já se inscreve aí, Central Província. No Instagram, arroba Central Província. 9:09 na Província FM. A nossa comunitária nota 10.

Aí, Kid Abelhas, aqui no Manhã de Sucessos, por que não eu? Bom, 9:17, aqui o Eduardo, lá do Jardim Alvorada, pediu Antes das 6 do Legião. Vamos ouvir, curtir, valeu Eduardo. Cadê? Vamos lá, Legião.

0: 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Na província FM, tá virando 9:30.
1: O presidente da Câmara, Hugo Mota, criou a comissão especial que deve analisar a proposta de emenda à Constituição que reduz a maioridade penal de 18 para 16 anos no país. A medida destrava a tramitação da PEC, que teve a admissibilidade aprovada pela CCJ no mês passado. Agora, os deputados vão discutir o mérito da proposta antes que ela possa seguir para a votação no plenário da Casa. Favoráveis ao texto, afirmam que adolescentes envolvidos em crimes graves devem responder criminalmente como adultos. O deputado Rodrigo Castro, que deve integrar a comissão especial, defendeu a mudança e afirmou que jovens de 16 anos já têm maturidade para responder pelas consequências dos próprios atos.
2: Não é possível que nós tenhamos uma realidade onde o jovem tem condições de escolher o presidente da República e não possa sofrer as punições quando pratica um crime. Sob o manto da maioridade penal, o que nós temos hoje, na verdade, é uma verdadeira incitação para que jovens cometam crimes porque têm a certeza da impunidade.
1: Pela proposta, adolescentes de 16 e 17 anos passariam a responder à justiça comum. Hoje, menores de 18 anos são submetidos às medidas socioeducativas previstas no Estatuto da Criança e do Adolescente. Parlamentares contrários à proposta afirmam que a mudança não reduz a violência e pode ampliar o encarceramento de adolescentes, como defende a deputada Talíria Petroni.
3: Esse tema está sendo usado em ano eleitoral para fortalecer, a partir de uma lógica do populismo penal, a falsa ideia de que reduzir a maioridade penal vai deixar as pessoas mais seguras. Porque é mentira que adolescentes cometem a maioria dos crimes bárbaros. Há uma baixa incidência de crimes contra a vida cometido por adolescentes. Também é verdade, ao contrário do que foi dito, que o socioeducativo funciona mais que a prisão.
1: Apesar da criação da comissão especial, Hugo Mota já indicou que a proposta não deve ser votada em plenário antes das eleições de outubro deste ano. 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De Brasília, Yuri Hudson.
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0: 6:36 na Província FM. E como em todas as segundas, quartas e sextas, vamos com as vagas de emprego disponíveis no Cine, que fica no segundo andar da rodoviária. O armazém daqui segue com 4 vagas. Há 11 vagas de auxiliar de cozinha com experiência para Cachoeira e Itabirito região. A Casa Verde, 10 vagas, várias funções. A Cooper Ouro com 24 vagas, várias vagas sem experiência. Ainda a Drogaria Araújo com 4 vagas de vendedor interno sem experiência. A Engefabras com 30 vagas, diversas funções, alojamento, trabalhar na Gerdau Ouro Branco. No dia 16/7, às 9, acontece entrevista do Supermercado BH no Cine de Ouro Preto. No dia 16, são com 28 vagas. No dia 9/7, entrevista Transalves Sanitários no Cine de Ouro Preto, com às 13 horas do dia 9, com 17 vagas. O Farei de Cachoeira do Campo com 30 vagas, várias funções. O Farei de Ouro Preto com 40 vagas, várias vagas sem experiência. A empresa GRSA realiza entrevista no dia 20, no Cine de Ouro Preto, às 9 horas. O Hotel Vila Relicário com 9 vagas. A Ita Alimentos com 21 vagas, diversas funções. A MA Eletromecânica com 14 vagas. A Nexus Ligas com 8 vagas, operador de área de corrida sem experiência. A NPE Grupo com 26 vagas. A RCM Miguel Burnier com 9 vagas, com e sem experiência. O restaurante Casa de Marília com 4 vagas. A Rimo Engenharia com 1 vaga meio oficial sem experiência em pintor de obras. A Rio Negro com 4 vagas. A Rota da Liberdade realiza entrevista no Sino no mês que vem. Já está aqui, ó. A Rota da Liberdade realiza entrevista. Entrevista dia 12/8. Às 13 horas no Cine de Ouro Preto, com 100 vagas. A CEMEP Logística, com 38 vagas para Antônio Pereira. Os supermercados BH e Itabirito, com 15 vagas para Cachoeira. E a Marte Minas, com 100 vagas. A Tradmac, com 30 vagas. Ainda no Cine, mais 10 vagas, 21 vagas de ajudante de obras. É importante você fazer o seu cadastro pelo aplicativo, site ou presencialmente, para que você possa ser direcionado corretamente uma vaga de acordo com o seu currículo. Deus abençoe que você consiga um bom emprego. Na Província, 9:40, vamos atender o pedido da Márcia, da Chico Rei, no Alto da Cruz, ligada, curtindo aqui a nossa programação. Ela desejando a todos uma ótima quarta-feira, mandando os parabéns a Ouro Preto. E pediu Marcos e Belucci, Wesley Safadão, aquele 1%. Não é isso, Márcio? Um abraço, viu, pra você e a família. Valeu pela audiência e participação de sempre. 9:40.
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1: 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Na província FM, 10 horas.
2: O talento continua sendo a matéria-prima do artesanato brasileiro. Mas para transformar uma boa peça em um negócio sustentável, criatividade sozinha não basta. É preciso investir em gestão, posicionamento e acesso a novos mercados. E é com esse objetivo que 300 unidades de produção artesanal de todo o país seguem na disputa pelo 6º Prêmio Sebrae Top 100 de Artesanato. Nessa etapa, os participantes serão avaliados em critérios como gestão, condições de trabalho, compromisso socioambiental, experiência comercial e estratégias de diferenciação. A gestora nacional de artesanato do Sebrae, Gisele Oliveira, explica que o processo de seleção também leva os artesãos a refletirem sobre a evolução dos próprios negócios.
3: O prêmio, ele é uma estratégia de desenvolvimento para artesanato, né, para além da premiação. Todo o processo é concebido de forma a provocar o artesão a repensar e avaliar o seu negócio, o seu produto, a sua identidade, a sua gestão, o seu posicionamento no mercado. Então, independente da premiação, ele gera essa avaliação e essa reflexão.
2: Além do reconhecimento nacional, os 100 vencedores poderão utilizar durante 3 anos o selo da 6ª edição do prêmio. Pesquisa do Sebrae com os premiados da edição anterior apontou que 70% registraram aumento no faturamento após a conquista. O escultor e entalhador Ednei do Carmo, de Mariana, em Minas Gerais, foi um dos vencedores da última edição e conta como que a premiação impactou o seu trabalho.
4: Eu fui premiado na última edição do Top 100 de Artesanato do Sebrae e essa premiação fez uma diferença e faz uma diferença até hoje sobre o meu trabalho na condição da divulgação da minha obra como um todo. Até mesmo porque, dessa forma, eu tive oportunidade, estou tendo oportunidade de mostrar o meu trabalho para todo o país, além de todo mundo, porque a forma que o Sebrae divulga essa premiação é bem interessante e a abrangência é imensa.
2: O resultado com 100 vencedores do 6º Prêmio Sebrae Top 100 de Artesanato será divulgado após a conclusão das próximas etapas de avaliação. 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Produção e reportagem, Virgínia Alves.
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Província FM, 10 horas 6 minutos, seguindo com o nosso Manhã de Sucessos desta quarta-feira, 8 de julho de 2026, aniversário de Ouro Preto. E tá rolando também, né, o Festival de Inverno, não é isso? Cadê? Deixa eu trazer aqui então a programação para hoje do Festival de Inverno de Ouro Preto. Cadê? Onde é que tá? Ontem, hoje, quarta-feira. Bom, às 6, né, teve Alvorada Festiva, às 7 teve Santa Missa Festiva, às 8 teve um aulão de ginástica na praça, também teve partida amistosa de futebol base. Às 10 agora, missa, né, em comemoração aos 315 anos de Ouro Preto, na Basílica do Pilar. Também missa solene cantada, né? Missa solene cantada. E ainda partida amistosa de futebol adulto, o Campo da Barra. Daqui a pouco, então, deve começar essa partida lá no Campo da Barra. Aí, ao meio-dia, tem toque dos sinos em todas as igrejas da cidade. Às 15, tem Santa Missa Festiva em consagração das crianças. Também 30 anos da sede própria da Biblioteca Pública Municipal. Às 16 horas tem Rua de Lazer no Centro de Convenções Infantil, né? Às 18 horas tem Santa Missa Solene, seguida de procissão, Coração da Imagem, Tedel e bênçãos ao Santíssimo Sacramento. A província transmite, a Central Província transmite essa missa das 18 horas hoje. E aí também, aqui na programação está marcado para as 18, mas acredito que seja às 21 horas, né? O show do Mumuzinho no Centro de Convenções da UFOP. Essa que é a programação para hoje aí do Festival de Inverno de Ouro Preto 2026. Tá certo? Bom, na Província FM, 10 horas 8 minutos, 10 e 8. Quem canta é o Leonardo. Vamos ouvir.

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0: Pois bem, tá aí no Manhã do Sucesso, óculos, Paralamas do Sucesso, na província, 10 horas, 18 minutos. Ah, daqui a pouco nós vamos ouvir, ontem teve uma coletiva de imprensa, né, na Saniouro, na ETA Itacolomi, da Saniouro, a província, a central província, esteve lá. Daqui a pouquinho, então, vamos saber mais aí sobre essa coletiva de imprensa de ontem lá na Saniouro. 10 horas, 18 minutos.
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2: O governo federal e a Frente Parlamentar da Agropecuária terminaram sem acordo a reunião que discutiu a renegociação das dívidas do setor rural. O principal impasse é sobre quem terá direito ao benefício previsto no projeto aprovado pelo Senado. Enquanto a equipe econômica defende que a renegociação seja limitada aos produtores rurais atingidos por eventos climáticos, a bancada ruralista quer ampliar o programa para agricultores que também enfrentam dificuldades provocadas pelo aumento do endividamento e pelos impactos de conflitos internacionais. Após um encontro, o líder do governo na Câmara, deputado Paulo Pimenta, do PT, afirmou que o Planalto continua disposto a negociar uma solução, mas ponderou que o foco permaneça nos produtores atingidos por eventos climáticos, como previa o texto originalmente.
3: Tudo aquilo que foi para garantir que produtores e produtoras que nas últimas 6 safras tiveram perdas, pode ter certeza que eu, como líder do governo, estou empenhado em construir esse consenso. Mas propostas que tenham por objetivo abrir o escopo do projeto para todos os produtores e produtoras do Brasil, de minha parte, não vai ter concordância.
2: Para destravar as negociações, o Ministério da Fazenda apresentou a possibilidade de editar uma medida provisória incorporando parte do texto aprovado pelo Senado. A proposta, no entanto, ainda enfrenta resistência da Frente Parlamentar da Agricultura. O presidente da FPA, deputado Pedro Lupion, afirmou que o setor não abre mão da ampliação do benefício para produtores de todo o país e disse que o governo sabe que pode ser derrotado caso o projeto seja levado à votação.
4: O que nos foi apresentado hoje foi uma série de alternativas ao 522 para que o governo nos desse uma solução para esses produtores. O que nós temos que entender é que hoje nós estamos num embate político e nós não aceitamos que o texto do 522 não valha. Então,
2: a expectativa é que uma nova proposta seja apresentada ao presidente da Câmara, Hugo Mota, antes da definição sobre o futuro do projeto. Agência Rádio Web de Brasília, Yuri Hudson.
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2: A Shopee e a Meta firmaram uma parceria para levar o programa de afiliados do Marketplace para o Instagram no Brasil. Isso significa que criadores de conteúdo poderão conectar contas e anunciar produtos da plataforma em vídeos no Reels ou posts no feed da rede social. Antes, era comum que influenciadores divulgassem produtos da Shopee a partir de links na bio ou com o código para encontrá-los no Marketplace. Com a mudança, os itens são integrados ao post, como já acontece com outras marcas no Instagram.

0: Pois bem, na Província FM, 10h37, seguindo com o nosso Manhã de Sucessos. Lembrando, hein, que... Desculpa, a partir das 11, Jovem Guarda e MPB, como em todas as manhãs da província. 10h37. Bom, e ontem aconteceu uma coletiva de imprensa, né, da Saniouro, lá na ETA Itacolomi, e a Central Província esteve presente.
1: Recebemos o convite da Saniouro para visitar a estação de tratamento de água Itacolomi e participar de uma coletiva de imprensa. Dentre os temas abordados está El Niño. O superintendente da Saniouro, Evaristo Bellini, falou com a nossa reportagem e alertou a população para este período.
2: Essa reunião foi para mostrar para vocês, né, que a Saniouro, em conjunto com a GS Lima, também está preocupado com esse possível efeito aí do El Niño, né? E nós estamos aí preparando, né, o Ouro Preto, né, para pelo menos a gente reduzir os impactos desse cenário que está se traçando aí para o segundo semestre de 2026.
1: Para a pessoa que está em casa, não sabe, não conhece o que vai acontecer, é o Ninho, precisa ficar com aquele medo. O que a pessoa em casa deve fazer, né, para colaborar com esses resultados aí, né, que vão acontecer?
2: Eu acho que a grande colaboração da população é o uso consciente da água. Né? Ninguém quer que deixe de tomar banho, de que deixe de lavar o seu jardim, o seu passeio, né? É exatamente fazer o uso consciente da água, né? Aquilo que é normal, né? Não deixando de executar aí, de deixar de o uso necessário, né? E evitar o excesso, evitar o uso inadequado da água.
0: Isso aí, tá certo, na Província FM, 10h39, arroba Central Província no Instagram, no YouTube, já aproveita e se inscreve lá no YouTube, no canal Central Província, logo mais às 18h, tem transmissão da Missa Solene em Honra Nossa Senhora do Pilar, que você vai poder ouvir aqui no rádio, né, na Província FM, e com imagens também. No YouTube Central Província, tá bom? 10h40, na volta do intervalo é Jovem Guarda e MPB, hein?

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1: Que Deus me livre e me proteja de todo mal. Amém.

0: Deus mantenha a nossa chama acesa, que a nossa mesa nunca esteja só, que o pão nosso sempre a cada dia nos traga alegria de um mundo melhor.
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2: Bazar Faria no Pilar e a hora, na província FM, 10 horas 59 minutos.
3: Luisburgo, na Zona da Mata, uma cidade que tem cerca de 7 mil habitantes, foi sede de mais uma edição do programa 60+, Revelando Direitos, Desarmando Golpes, uma iniciativa do PROCON, do Ministério Público de Minas Gerais, de educação para consumo e proteção das pessoas idosas, alvos constantes de práticas abusivas e criminosas. O encontro reuniu mais de 70 pessoas e levou informações sobre direitos do consumidor, prevenção a fraudes e segurança na as relações de consumo. De acordo com a servidora do PROCON, Deise Roscoe, os participantes foram alertados sobre os principais golpes praticados pelos criminosos, os riscos dos empréstimos consignados e as armadilhas do mercado financeiro.
4: O golpe do WhatsApp clonado, o uso de inteligência artificial para imitar vozes de parentes e conhecidos, e pessoalmente nós temos o golpe do falso gerente ou falso funcionário de banco, aquela pessoa que se fazendo passar por funcionários da instituição, através de uma boa conversa, conseguem induzir o cliente a fornecer para eles a sua senha e a partir daí eles conseguem sacar dinheiro na conta, fazer empréstimos.
3: Os encontros do programa 60+, Revelando Direitos, Desarmando Golpes, são realizados em formato de bate-papo e permite troca de experiências entre os participantes. Do Ministério Público de Minas Gerais, para a agência Rádio Web, Marco Aurélio Franco.
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4: 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Por isso, escove os dentes do seu amigo de quatro patas diariamente, utilizando escova e pasta de dentes específicos para cães e bichanos.
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0: Província FM, 11 horas 6 minutos. Seguindo com o nosso Manhã de Sucessos, como em todas as manhãs. A partir das 11, sempre Jovem Guarda e MPB. Vamos lá, 11 e 7.
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1: Padaria da Estação e a hora na província, 11 horas 25 minutos.
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3: Agora vamos falar do bom humor, um estado de espírito que faz bem a todos nós. Na vida estressada de hoje, um sorriso alivia a nós e aos

0: e no cérebro. E é importante na saúde, pois promove a liberação de endorfinas, hormônios responsáveis pela sensação de bem-estar e prazer. Os médicos dizem que o coração também trabalha melhor quando se está de bem com a vida. E isto é a certeza de que rir é o melhor remédio. Os bem-humorados são bem recebidos, pois trazem alegria e despertam a atenção de todos. E se as coisas não vão bem, não se leve tão a sério e aprenda a rir de você mesmo.
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4: Peixes como sardinha, bacalhau, salmão e atum são ricos em ômega 3, gordura essencial para a saúde ocular, e melhoram inclusive a secura nos olhos. Além disso, são excelentes fontes de ácidos graxos e vitaminas A, B, D e E. Com a ingestão desses nutrientes que estimulam a boa circulação sanguínea, todas as estruturas oculares recebem bastante oxigênio, possibilitando a visão saudável dos olhos.
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11 horas 29 minutos na Província FM, né? Reta final aqui do nosso Manhã de Sucessos, ao som aí de Saudades de Ouro Preto. Bom, seguinte, hoje, cadê, deixa onde que eu coloquei aqui, ó, tá aqui. Hoje, Ouro Preto celebra seus 315 anos com uma programação especial preparada para toda a população. As comemorações, né, começaram às 8 da manhã no centro de convenções com um aulão de aniversário promovendo saúde, bem-estar e muita disposição, né, para celebrar essa data tão importante. Já à tarde, a programação continua com atividades culturais e a partir das 6 da tarde, o cantor Mumuzinho sobe ao palco para um grande show gratuito, levando muito samba e alegria ao público. E é um dia, né, de celebrar a história, cultura, o orgulho de ser ouropretano, reunindo famílias e visitantes em uma grande festa. Então, participe das comemorações dos 315 anos de Ouro Preto e viva esse momento especial da nossa cidade. Prefeitura de Ouro Preto, o futuro é feito agora. Ah, Fátima Jorge do São Cristóvão, hoje está abraçando e parabenizando pelo aniversário a sobrinha Gisele da Silva, no Alto da Cruz. E abraça também a nossa querida Ouro Preto e a todos nós, ouropretanos, natos, e os por nós abraçados. Então tá aí, parabéns, felicidade, muitos anos de vida e saúde, o que deseja Fátima Jorge do São Cristóvão e toda a equipe da província, estendendo a todos os aniversariantes do dia, e parabéns, Ouro Preto. Eu, Isaías Brandino, vou ficando por aqui, encerrando aí o som de Saudades de Ouro Preto. Volta amanhã, se Deus quiser, às 8, com Manhã de Sucessos. E é claro que eu te espero, hein? Vai curtir o show aí com responsabilidade. Juiz! Até amanhã. Grande abraço. Tchau, tchau. Fui.

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2: 11:32.
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6: 11 horas e 35.

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1: Em nome do Pai, do Filho e do Espírito Santo. Amém. O anjo do Senhor anunciou a Maria e ela concebeu do Espírito Santo. Ave Maria, cheia de graça, o Senhor é convosco. Bendita sois vós entre as mulheres e bendito é o fruto do vosso ventre, Jesus. Santa Maria, Mãe de Deus, rogai por nós, pecadores, agora e na hora da nossa morte. Amém. Eis aqui a serva do Senhor. Faça-se em mim segundo a vossa palavra. Ave Maria, cheia de graça, o Senhor é convosco. Bendita sois vós entre as mulheres e bendito é o fruto do vosso ventre, Jesus. Santa Maria, Mãe de Deus, rogai por nós, pecadores, agora e na hora da nossa morte. Amém. E o Verbo de Deus se fez carne e habitou entre nós. Ave Maria, cheia de graça, o Senhor é convosco. Bendita sois vós entre as mulheres e bendito é o fruto do vosso ventre, Jesus. Santa Maria, Mãe de Deus, rogai por nós, pecadores, agora e na hora da nossa morte. Amém. Rogai por nós, Santa Mãe de Deus, para que sejamos dignos das promessas de Cristo. Oremos. Infundi, Senhor, em nossos corações a vossa graça. Nós vos suplicamos, a fim de que, conhecendo pela embaixada do anjo a encarnação de Jesus Cristo, vosso Filho, pelos merecimentos de sua paixão e morte na cruz, cheguemos à glória da ressurreição, pelo mesmo Cristo nosso Senhor. Amém. Glória ao Pai, ao Filho e ao Espírito Santo, como era no princípio, agora e sempre.

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1: 12 horas e 6 minutos.
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1: 12 horas e 7 minutos.

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1: 12 horas e 52 minutos.
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1: 12 horas e 54 minutos.

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1: 13 horas e 58 minutos.

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9: 14 horas em ponto.
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3: 14 horas e 57 minutos.
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3: 14 horas e 59 minutos.

Maria Santíssima, que em vossa imagem milagrosa de Aparecida espalhais inúmeros benefícios sobre o Brasil. Eu, embora indigno de pertencer ao número dos vossos servos, mas desejando participar dos benefícios da vossa misericórdia, prostrado a vossos pés, consagro-vos o entendimento, para que sempre pense no amor que mereceis. Consagro-vos a língua, para que sempre vos louve e propague a vossa devoção. Consagro-vos o coração, para que depois de Deus vos ame sobre todas as coisas. Recebei-nos, ó Rainha incomparável, no ditoso número dos vossos servos. Acolhei-nos debaixo da vossa proteção. Socorrei-nos em nossas necessidades espirituais e temporais, e sobretudo na hora da nossa morte. Abençoai-nos, ó Mãe Celestial, e com vossa poderosa intercessão, fortalecei-nos em nossa fraqueza, a fim de que, servindo-vos fielmente nesta vida, possamos louvar-vos, amar-vos e render-vos graças no céu por toda a eternidade. Assim seja. Pela intercessão de Nossa Senhora Aparecida, Rainha e Padroeira do Brasil, a bênção de Deus Onipotente, Pai, Filho e Espírito Santo, desça sobre vós e permaneça sempre. Amém.

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2: 15 horas e 41 minutos.
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2: 16:21.
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2: 16 horas e 23 minutos.
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2: Dezessete horas e 17 minutos.
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2: 17 horas e 20 minutos.
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0: 18 horas.
1: Em nome do Pai, do Filho e do Espírito Santo. Amém. O anjo do Senhor anunciou a Maria e ela concebeu do Espírito Santo. Ave Maria, cheia de graça, o Senhor é convosco. Bendita sois vós entre as mulheres e bendito é o fruto do vosso ventre, Jesus. Santa Maria, Mãe de Deus, rogai por nós, pecadores, agora e na hora da nossa morte. Amém. Eis aqui a serva do Senhor. Faça-se em mim segundo a vossa palavra. Ave Maria, cheia de graça, o Senhor é convosco. Bendita sois vós entre as mulheres e bendito é o fruto do vosso ventre, Jesus. Santa Maria, Mãe de Deus, rogai por nós, pecadores, agora e na hora da nossa morte. Amém. E o Verbo de Deus se fez carne e habitou entre nós. Ave Maria, cheia de graça, o Senhor é convosco. Bendita sois vós entre as mulheres e bendito é o fruto do vosso ventre, Jesus. Santa Maria, Mãe de Deus, rogai por nós, pecadores, agora e na hora da nossa morte. Amém. Rogai por nós, Santa Mãe de Deus, para que sejamos dignos das promessas de Cristo. Oremos. Infundi, Senhor, em nossos corações a vossa graça. Nós vos suplicamos, a fim de que, conhecendo pela embaixada do anjo a encarnação de Jesus Cristo, vosso Filho, pelos merecimentos de sua paixão e morte na cruz, cheguemos à glória da ressurreição, pelo mesmo Cristo nosso Senhor. Amém. Glória ao Pai, ao Filho e ao Espírito Santo, como era no princípio, agora e sempre.

Deus Todo-Poderoso, tenha compaixão de nós. Perdoe os nossos pecados e nos conduza à vida eterna. E uma vez perdoados, podemos agora com alegria entoar este hino de louvor a Deus, que é o Glória.

Oremos. Ó Deus, Pai de misericórdia, vosso Filho unigênito pregado na cruz, nos deu a sua mãe, a Virgem Maria, como nossa mãe. Concedei-nos, vos pedimos, que por sua cooperação de amor, a vossa Igreja seja cada dia mais fecunda, exulte pela santidade de seus filhos e atraia ao seu seio as famílias de todos os povos. Por nosso

0: boa noite aos ouvintes da 98,7 Província FM e também a Central Província.
1: Leitura do livro do Gênesis. Depois que Adão comeu do fruto da árvore, o Senhor Deus o chamou, dizendo: onde estás? E ele respondeu: ouvi tua voz no jardim, e fiquei com medo, porque estava nu, e me escondi. Disse o Senhor Deus: e quem te disse que estavas nu? Então comestes da árvore, de cujo fruto te proibi comer? Adão disse: a mulher que tu me destes por companheira, foi ela que me deu do fruto da árvore, e eu comi. Disse o Senhor Deus à mulher: por que fizestes isso? E a mulher respondeu: a serpente enganou-me e eu comi. Então o Senhor Deus disse à serpente: por que fizestes isso? Serás maldita entre todos os animais domésticos e todos os animais selvagens. Rastejarás sobre o ventre e comerás pó e todos os dias de tua vida. Porém, inimizade entre ti e a mulher, entre a tua descendência e a dela. Esta te ferirá a cabeça, e tu lhe ferirás o calcanhar. E Adão chamou a sua mulher Eva, porque ela é a mãe de todos os viventes. Palavra do Senhor.

Leitura do Ato dos Apóstolos. Depois que Jesus subiu ao céu, os apóstolos voltaram para Jerusalém, vindo do Monte das Oliveiras, que fica perto de Jerusalém, a mais ou menos 1 quilômetro. Entraram na cidade e subiram para a sala de cima, onde costumavam ficar. Eram Pedro e João, Tiago e André, Filipe e Tomé, Bartolomeu e Mateus, Tiago, filho de Alfeu, Simão Zelota e Judas, filho de Tiago. Todos eles perseveraram na oração em comum, junto com algumas mulheres, entre as quais Maria, mãe de Jesus, e com os irmãos de Jesus. Palavra do Senhor.

Sua mãe disse aos que estavam servindo: fazei o que ele vos disser. Estavam 6 talhas de pedra colocadas aí para a purificação que os judeus costumavam fazer. Em cada uma delas cabiam mais ou menos 100 litros. Jesus disse aos que estavam servindo: enchei as talhas de água, encheram-nas até a boca. Jesus disse: agora tirai e levai ao mestre-sala. E eles levaram. O mestre-sala experimentou a água que se tinha transformado em vinho.

O mestre Sala chamou então o noivo e lhe disse: todo mundo serve primeiro o vinho melhor, e quando os convidados já estão embriagados, serve o vinho menos bom. Mas tu guardastes o vinho melhor até agora. Este foi o início dos sinais de Jesus. Ele o realizou em Caná da Galileia e manifestou a sua glória.

Magnificat, anima mea, Dominum. A minha alma engrandece o Senhor. Bendito seu padre José Carlos, muito digno pároco e reitor da Basílica. Prezados colegas do sacerdócio, dignos concelebrantes, meus queridos seminaristas, meu querido diácono, membros do conselho paroquial, meus irmãos, minhas irmãs, devotos da Senhora do Pilar, prezados irmãos e irmãs, nós nos reunimos nesta majestosa Basílica de Nossa Senhora do Pilar para, através dessa solene celebração litúrgica, agradecer a Deus por nos ter dado a Senhora do Pilar como padroeira desta paróquia, como padroeira vitalícia de Ouro Preto e como rainha e mãe de todos que aqui residem e de todos os que visitam a nossa cidade, monumento mundial. A coroação pontifícia de Nossa Senhora do Pilar e o título de Basílica, concedido pelo Papa a esta suntuosa igreja matriz, compromete e muito, compromete ainda mais eclesialmente na vivência do discipulado, missionário, nos compromete na construção do reino de Deus, reino de amor, de justiça e de paz. Compromete não só os paroquianos do Pilar, mas todos nós, ouropretanos. Esses títulos vêm nos comprometem. Chama atenção para que nós possamos testemunhar, dar testemunho da nossa fé. No céu, Maria continua a exercer a sua função materna, intercedendo por nós, os seus filhos, peregrinos aqui na terra. O evangelho de hoje, cuja leitura acabamos de ouvir, nos apresenta Maria encarnada a Galileia numa festa de casamento. Maria, que está sempre atenta, ela percebeu que o casal estava passando por dificuldades, pois o vinho que não podia faltar naquelas festas veio a faltar. Seria um vexame para aquele casal. Com solicitude maternal, Maria percebe que eles não têm mais vinho, isto é, que a antiga aliança estava em decadência e chegava ao fim. Por isso, ela intercede junto ao seu divino filho em favor daquele povo, em favor do seu povo. Maria prepara o ambiente para o milagre. Ela prepara o ambiente quando diz aos serventes: fazei o que o meu filho disser. Estejam atentos ao que o meu filho disser. E Jesus, atendendo ao pedido de Maria, realiza ali o seu primeiro milagre, ao transformar a água em vinho. Ficou marcante, prezados irmãos e irmãs, ficou marcante em Caná aquela célebre exortação de Maria, preparando o ambiente para o primeiro milagre: fazei tudo o que o meu filho disser. Que esse seja o conselho para todos nós. Estejamos sempre atentos ao que Jesus quer de cada um de nós, ao seu projeto de amor. Ficou marcante aquelas palavras de Nossa Senhora. Maria aparece aqui como a mãe atenciosa que tem a missão de ensinar os discípulos a fazer a vontade de Deus, a fazer a vontade de Jesus. Maria nos ensina a ser pessoas sensíveis, comprometidas com as necessidades dos irmãos e das irmãs. Maria não cessa de interceder junto ao Filho Jesus para que a humanidade alcance a vida em plenitude,
vida simbolizada por aquela água transformada em vinho. A água é símbolo de vida. Se falta água, falta vida. Que a vida dos que residem nessa privilegiada paróquia, bem como a de todos os ouropretanos e residentes em Ouro Preto, seja também, como a de Maria, uma vida em constante ação de graças a Deus. Magnificat anima mea Domine. Uma vida em constante ação de graças a Deus pelos benefícios que recebemos de suas mãos liberais. Maria, prezados irmãos e irmãs, nos lembra através do Magnificat que ter esperança é comprometer-se com o projeto de Deus que age na história como libertador dos pobres e dos indefesos. Maria nos lembra ainda que a esperança é também compromisso de mudança e de transformação do destino dos mais sofredores, possibilitando-lhes vida digna, vida feliz. E hoje, ao celebrarmos a festa de Nossa Senhora do Pilar e o aniversário de nossa querida cidade de Ouro Preto, 315 anos, que a tem como padroeira vitalícia, queremos agradecer a Deus por nos ter dado por mãe a sua própria mãe. Eis aí a tua mãe, eis aí os teus filhos. Queremos com toda a igreja proclamar as maravilhas que Deus operou em Maria em vista do seu divino filho e em vista de sua missão de corredentora da humanidade. Cantemos então alegres, cantemos hoje em alto e bom som os louvores a Maria e exaltemos a sua glória, repetindo com ela: Magnificat anima mea Domino, a minha alma engrandece o Senhor. Amém. Vamos agora renovar a nossa profissão de fé, cantando o credo aqui.

0: Façamos agora as preces da comunidade. Elevemos ao Pai as nossas súplicas, por intercessão de Nossa Senhora do Pilar, Rainha e Padroeira de Ouro Preto, dizendo com fé, pela intercessão de Nossa Senhora do Pilar, ouvi-nos, Senhor. Por intercessão de Nossa Senhora do Pilar, ouvi-nos, Senhor.
1: Pelo Santo Padre, pelos bispos, presbíteros, diáconos, religiosos e religiosas, para que sejam fortalecidos em sua missão de servir ao povo de Deus com sabedoria e amor, rezemos ao Senhor.
0: Senhora do Pilar, vindo, Senhor.
1: Pelo município de Ouro Preto, que celebra 315 anos de história, para que Deus abençoe esta cidade, suas autoridades e todos os seus habitantes, concedendo-lhes paz, justiça, prosperidade e espírito de fraternidade, rezemos ao Senhor. Por nossa arquidiocese, por esta paróquia e por todos os devotos de Nossa Senhora do Pilar, para que, celebrando os 65 anos da coroação pontifícia de sua veneranda imagem, removam suas consagração à Mãe de Deus e testemunham a fé com alegria, rezemos ao Senhor. Pelos pobres, enfermos, idosos, desempregados e por todos os que sofrem, para que encontrem conforto na proteção materna de Nossa Senhora do Pilar e solidariedade dos irmãos, rezemos ao Senhor. Por nós, aqui reunidos, para que, fortalecidos pela Eucaristia, sejamos construtores da paz, da unidade e do bem comum em nossa cidade, rezemos ao Senhor.
0: Ó Deus, que nos destes Maria como mãe e padroeira, acolhei as preces que vos apresentamos nessa solenidade e fazei-nos crescer no amor a Cristo, vosso Filho, que vive e reina pelos séculos dos séculos.
2: 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Você acompanha ao vivo direto da Basílica de Nossa Senhora do Pilar em Ouro Preto. Neste momento, a missa de encerramento das festividades em honra à padroeira Nossa Senhora do Pilar. Logo após a missa, a procissão percorrendo o Centro Histórico de Ouro Preto, retornando aqui à Basílica de Nossa Senhora do Pilar, onde estaremos transmitindo o solene Tedel e bênção do Santíssimo Sacramento, assim encerrando as festividades em honra padroeira de Ouro Preto, Nossa Senhora do Pilar. Lembrando que a imagem de Nossa Senhora do Pilar chegou a Ouro Preto em 8 de julho de 1711, quando o governador da capitania Antônio de Albuquerque instituiu oficialmente Nossa Senhora do Pilar, uma padroeira de Vila Rica, e teve a construção do templo, esse templo atual, para abrigar a crescente devoção e as demandas das diversas irmandades. E a paróquia Nossa Senhora do Pilar iniciou a construção do atual templo Sintuoso, por volta de 1728. E a imagem que está neste altar, ela de origem remota, permaneceu como o coração da vida espiritual da cidade. Sua capela mor foi construída em talhas e esculpidas pelo artista Francisco Xavier de Brito. Consta neste templo, aqui na Basílica, nessa histórica igreja, só em ouro e prata, 400 quilos. Preside esta celebração Dom Francisco Barroso Filho, acompanhado do pároco aqui da Basílica, o padre José Carlos, vários padres da Arquidiocese e também seminaristas, irmandades, ordens terceiras e aí o coral Dom Oscar. Lembrando que essa imagem de Nossa Senhora do Pilar, essa atual, foi trazida para Vila Rica. Ela é original e foi trazida de São Paulo pelas bandeiras que provavelmente na expedição de Bartolomeu Bueno, inicialmente ela foi entronizada em uma primitiva capela de taipa e madeira que existia aqui na data de 1711. E logo, em 1728, iniciou-se a construção desta basílica.

Orai, irmãos e irmãs, para que o nosso sacrifício seja aceito por Deus Pai Todo-Poderoso. Recebei, Senhor, as nossas oferendas e transformai-as em sacramento de salvação. Por sua força, sejamos inflamados no amor.

É nosso dever e salvação dar-vos graças, sempre e em todo lugar, Senhor Pai Santo, Deus Eterno e Todo-Poderoso, e na celebração da Santa Virgem Maria, Senhora do Pilar, a engrandecermos com os devidos louvores, acolhendo a vossa palavra no coração sem mancha, mereceu concebê-lo no seu sejo virgem.

aos seres humanos como filhos e filhas, renascidos para a vida eterna pela morte de Cristo. Ao esperar com os apóstolos o Espírito Santo, unindo suas súplicas às

acompanha até hoje com amor de mãe. A igreja que caminha na terra, guiando-lhe os passos para a pátria.

Pai de misericórdia, a quem sobe nossos louvores, suplicantes vos rogamos e pedimos, por Jesus Cristo, vosso Filho e Senhor nosso, que aceiteis e abençoeis estes dons, estas oferendas, este sacrifício puro e santo, que recebemos, antes de tudo, pela vossa Igreja Santa e Católica. Concedei-lhe paz e proteção, unindo-a num só corpo e governando-a por toda a terra, em comunhão com

Pai, dos vossos filhos e filhas, e de todos que circundam este altar, dos quais conheceis a fé e a dedicação ao vosso serviço, por eles nós vos oferecemos e também eles vos oferecem este sacrifício de louvor por si e por todos os seus. Elevam a vós as suas preces, Deus eterno, vivo e verdadeiro, para alcançar o perdão de suas faltas, a segurança em suas vidas e a salvação que esperam.

Em comunhão com toda a igreja, celebramos em primeiro lugar a memória da Mãe de nosso Deus e Senhor Jesus Cristo, a gloriosa sempre Virgem Maria, Senhora do Pilar, a de seu esposo São José e também a dos santos apóstolos e mártires Pedro e Paulo, André, Tiago e João, Tomé, Tiago e Filipe, Bartolomeu e Mateus, Simão e Tadeu, Lino, Cleto, Clemente, Sisto, Cornélio e Cipriano, Lourenço e Crisógono, João e Paulo, Cosme e Damião, e a de todos os vossos santos. Por seus méritos e preces, concedei-nos sem cessar a vossa proteção.

Aceitai, ó Pai, com bondade a oração dos vossos servos e de toda a vossa família. Dai-nos sempre a vossa paz. Livrai-nos da condenação eterna e acolhei-nos entre os vossos eleitos, por Cristo Senhor nosso. Dignai-vos, ó Pai, aceitar, abençoar e santificar essas oferendas. Recebei-as como sacrifício espiritual perfeito, a fim de que se tornem para nós o corpo e o sangue de vosso amado Filho, nosso Senhor Jesus Cristo.

véspera de sua paixão, ele tomou o pão em suas mãos e em suas santas e veneráveis mãos. Elevou os olhos ao céu, a voz, ó Pai Todo-Poderoso, pronunciou a bênção de ação de graças, partiu o pão e o deu a seus discípulos, dizendo: tomai todos e comei. Isto é o meu corpo, que será entregue por vós.

Do mesmo modo, no fim da ceia, ele tomou este precioso cálice em suas mãos, santas e veneráveis mãos, pronunciou novamente a bênção de ação de graças e o deu a seus discípulos, dizendo: tomai todos e bebei. Este é o cálice do meu sangue, o sangue da nova e eterna aliança, que será derramado por vós e por todos para a remissão dos pecados. Fazei isto em memória de mim.

mistério da fé e do amor. Anunciamos, Senhor, a celebrando, pois, a memória da bem-aventurada paixão de vosso Filho, da sua ressurreição dentre os mortos e gloriosa ascensão aos céus, nós, vossos servos e também vosso povo santo, vos oferecemos, ó Pai, dentre os bens que nos destes, o sacrifício puro, santo e imaculado.

Pai Santo da vida eterna, Pão Santo da vida eterna e cálice da perpétua salvação. Recebei, ó Pai, com olhar benigno esta oferta, como recebestes os dons do justo Abel, o sacrifício do nosso patriarca Abraão e a oblação pura e santa do sumo sacerdote Melquisedeque.

Suplicantes vos pedimos, ó Deus onipotente, que esta nossa oferenda seja levada à vossa presença no altar do céu pelas mãos do vosso santo anjo, para que todos nós, participantes pela comunhão do santíssimo corpo e sangue do vosso filho, sejamos repletos de todas as graças e bênçãos do céu.

Lembrai-vos, ó Pai, dos vossos filhos e filhas que nos precederam com o sinal da fé e dormem o sono da paz. A eles e a todos os que descansam no Cristo, concedei o repouso, a luz e a paz.

0: E a todos nós, pecadores, que esperamos na vossa infinita misericórdia, concedei não por nossos méritos, mas por vossa bondade, o convívio dos apóstolos e mártires, João Batista e Estevão, Matias e Barnabé, Inácio, Alexandre, Marcelino e Pedro, Felicidade e Perpétua, Águeda e Luzia, Inês, Cecília, Anastácia e de todos os vossos santos, por Cristo nosso Senhor.
1: Por ele não cessais de criar, santificar, vivificar, abençoar esses bens e distribuí-los entre nós.

Rezemos com amor e confiança a oração que o Senhor nos ensinou. Pai nosso,

Livrai-nos de todos os males, ó Pai. Dai-nos hoje a vossa paz. Ajudados pela vossa misericórdia, sejamos sempre livres do pecado e protegidos de todos os perigos. Enquanto aguardamos a feliz esperança e a vinda de nosso Salvador Jesus Cristo. Senhor Jesus Cristo, dissestes aos vossos apóstolos: eu vos deixo a paz, eu vos dou a minha paz. Não olheis os nossos pecados, mas a fé que anima a vossa igreja. Dai-lhe, segundo o vosso desejo, a paz e a unidade. Vós que sois Deus, com o Pai e o Espírito Santo. A paz do Senhor esteja sempre convosco.

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1: Central Província e Província FM 98,7, transmitindo a missa solene diretamente da Basílica de Nossa Senhora do Pilar em Ouro Preto. Lembrando que após essa missa teremos a procissão percorrendo o centro histórico com a imagem primitiva da padroeira de Ouro Preto. Ao retornar aqui à Basílica, o encerramento com o Tedeu em ação de graças e a bênção do Santíssimo Sacramento. A Central Província está transmitindo com o apoio da paróquia de Nossa Senhora do Pilar, do Poço Ouro Preto, da Saneouro, também da Rota Real, consórcio Rota Real, diretamente aqui na Basílica Nossa Senhora do Pilar, onde teremos neste momento, momento da comunhão, a Basílica do Pilar completamente repleta de fiéis, devotos de Nossa Senhora do Pilar, visitantes e também irmandades, ordens terceiras, ministros, coroinhas, o povo que veio para as festividades do aniversário de Ouro Preto, 315 anos, e também para pedir as bênçãos à nossa padroeira, Nossa Senhora do Pilar.

São vários os sacerdotes que estão no interior da Basílica Nossa Senhora do Pilar. Neste momento, a participação dos fiéis, devotos, turistas, momento da Santa Comunhão. E logo após essa missa solene, teremos a procissão com a imagem primitiva de Nossa Senhora do Pilar, percorrendo as principais ruas aqui do Centro Histórico de Ouro Preto, para retornar à Basílica e encerrar com o Tedeu em ação de graças e o Santíssimo Sacramento. Ao fundo, coral Francisco Gomes da Rocha, que entoa neste momento o Panis Angélicos.

0: Nós ouvimos aí o Panis Angélicos.
1: Oremos.
0: Com o coral Francisco Gomes da Rocha.
1: Tendo recebido o penhor da redenção e da vida, nós os pedimos, Senhor, que a vossa igreja, pela materna intercessão da Virgem Maria, Senhora do Pilar, instrua todas as nações pelo anúncio do Evangelho e enche a terra com a efusão do Espírito.

0: Gostaria de convidar a todos para se fazerem presentes na minha ordenação presbiteral no dia 5 de setembro, às 10 horas da manhã, na minha cidade de origem, Sem Peixe, e é com essa alegria que retorno a esta paróquia para oficialmente fazer este convite. Aqui tive a graça de 2 anos exercer o meu estágio pastoral e carrego com muito carinho e amor esta paróquia. Por isso, vim com muita alegria e sempre lembro de vocês nas minhas orações para fazer este convite para estarem presentes junto a mim neste dia muito especial da minha vida. Estou dizendo que o grande presente que vão me dar é a presença, porque a minha ordenação será no dia do meu aniversário. Então, conto com a presença de todos, desde já com as orações. Muito obrigado.
1: Agradeço muito a presença do diácono Cleiton. Nós estaremos, sim, presentes à ordenação. E se alguém, além da presença, quiser levar um presentinho, também o diácono aceita, né? Ninguém está proibido, além da presença, de levar um presente também para o diácono. Mas um presente é sempre a presença de Dom Barroso, nesta nossa festa, nesta solenidade Nossa Senhora do Pilar. Nós vamos agora receber a bênção. Depois eu convido a todos vocês para a procissão em honra da padroeira de nossa cidade. E na chegada da procissão nós teremos o Tedeum encerrando as nossas festividades.
2: O Senhor esteja convosco. A nossa proteção está no nome do Senhor. Ouvi, Senhor, minha oração. O Deus de bondade, que pelo Filho da Virgem Maria, a Senhora do Pilar, quis salvar o gênero humano, vos enriqueça com sua bênção. Seja-vos dado sentir sempre e por toda parte a proteção da Virgem, por quem recebestes o autor da vida. A vós, reunidos hoje para celebrar com fervor a sua solenidade, possais escolher a alegria espiritual e o prêmio eterno. Por intercessão de Nossa Senhora do Pilar, rainha e padroeira do Vitalício de Ouro Preto, a bênção de Deus Todo-Poderoso, Pai, Filho e Espírito Santo, desça sobre vós e permaneça para sempre.
0: A alegria do Senhor seja a vossa força. Ide em paz e que o Senhor vos acompanhe.
3: 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E neste momento nós teremos a condução do andor de Nossa Senhora do Pilar no interior aqui da Basílica. Nós vamos aproximar do andor de Nossa Senhora do Pilar, que irá percorrer as principais ruas aqui da cidade de Ouro Preto, e ao retornar o encerramento do Tedeum e também a bênção do Santíssimo Sacramento. Você está acompanhando a missa solene diretamente da Basílica Nossa Senhora do Pilar, aqui na cidade de Ouro Preto. Presidiu essa celebração Dom Francisco Barroso Filho. É filho da cidade aqui de Ouro Preto. Nós vamos nos aproximar da imagem de Nossa Senhora do Pilar, onde irmandades e também ordens terceiras estarão conduzindo esse andor pelas principais ruas do centro histórico aqui da cidade de Ouro Preto. É a imagem primitiva de Nossa Senhora do Pilar, que percorrerá o centro histórico. E ao retornar, nós estaremos encerrando com o Tedel e também a bênção do Santíssimo Sacramento. Como vocês podem ver, já está posicionada aqui à nossa direita o andor com a imagem primitiva, que será transportado pelos irmãos de ordens terceiras e também por irmãos que participam das Irmandades de Santa Efigênia, também temos aqui de São João, Santana, Nossa Senhora das Mercês. Temos também a Irmandade de São Sebastião, as Irmandades e Ordens Terceiras, Irmandade Nossa Senhora do Rosário, Irmandades estas que pertencem São Francisco de Assis, que pertence à nossa co-irmã, a paróquia de Nossa Senhora da Conceição, do Antônio Dias, já aproximando também, ali em frente ao altar, os anjos de prata, aqui de Nossa Senhora do Pilar, acompanhados também de ministros da Eucaristia para o início dessa procissão em honra à Nossa Senhora do Pilar. São anjos que participam também durante a Semana Santa aqui em Ouro Preto, nas festividades e destaques. Nós vamos aproveitar e conversar com a professora Rita. Professora Rita, que coordena neste momento também os Anjos de Prata. Que emoção no encerramento da nossa padroeira, né, professora Rita?
4: Foi linda a festa, né, Darcy? Foi maravilhosa e perfeita em todos os sentidos, uma participação total do povo. Estamos muito alegres. Nossa Senhora nos abençoe.
3: E agora tem a procissão até o Centro Histórico?
4: Vai passar pelo Centro Histórico, desceremos pelo Rosário. No Rosário teremos a Igreja Aberta, prestando uma homenagem à Nossa Senhora. Não estaremos em Irmandade, não, porque queremos estar na procissão. Mas deixamos a igreja iluminada, decorada, e viremos até a Conselheiro Santana, até chegar na Basílica para o Tedel, onde o nosso antigo diácono, nosso sacerdote Ronan, irá coroar Nossa Senhora.
3: Maravilha. Parabéns pela organização, tia Rita, sempre à frente, né, das festividades aqui e comemorações na paróquia de Nossa Senhora do Pilar de Ouro Preto. Em instantes, teremos o deslocamento aqui do andor, conduzindo a imagem de Nossa Senhora do Pilar, acompanhada dos Anjos de Prata, percorrendo o centro histórico de Ouro Preto, retornando aqui à Basílica, onde teremos o Tedel em ação de graças e a bênção do Santíssimo Sacramento, com a coroação na imagem de Nossa Senhora do Pilar, pelo padre Ronan Prata. Muitos fiéis já se posicionam na saída aqui da Basílica para o início da procissão que percorrerá o centro histórico.

já posicionado também aqui na saída da matriz, ou seja, da Basílica Nossa Senhora do Pilar, a banda do Rosário, entoando o hino a Nossa Senhora do Pilar.

Neste momento, o pároco de Nossa Senhora do Pilar, o padre José Carlos, à frente do andor, conduzindo a imagem primitiva de Nossa Senhora do Pilar, que percorrerá todo o centro histórico de Ouro Preto.

0: tomar conta dos fiéis neste momento de caminhada direto aqui da matriz, ou seja, da Basílica. Percorrerá todo o centro histórico, retornando aqui à Basílica, onde estaremos encerrando com Tedel em ação de graças. Você poderá acompanhar com as imagens do drone da Central Província toda essa emoção neste momento que toma conta da população de Ouro Preto, que acompanha a sua padroeira, que percorrerá todo o centro histórico, retornando aqui à Basílica. Em frente à Igreja de Nossa Senhora do Rosário, em Ouro Preto, teremos a homenagem à padroeira pelos irmãos que participam da Irmandade de Nossa Senhora do Rosário. É uma emoção muito grande, 315 anos da cidade de Ouro Preto e também da nossa querida mãe, Nossa Senhora do Pilar. Nós estamos aqui com a Naná, Naná muito conhecida em Ouro Preto, e acompanha esse momento maravilhoso, emocionante. Fala da sua emoção neste momento aqui, com a saída da imagem da mãe padroeira de Ouro Preto.
1: Nossa Senhora do Pilar, que nos proteja, proteja a todos. É uma coisa maravilhosa, uma emoção muito grande ver essas Nossas Senhoras aí pelas ruas de Ouro Preto. Que Nossa Senhora do Pilar abençoe a todos nós de Ouro Preto e todas as pessoas que estão visitando Ouro Preto.
0: Muito obrigado, Naná. Vai com Deus e reze por nós.
1: Eu rezo.
0: Emoção dos fiéis neste momento que acompanham o cortejo com a saída de Nossa Senhora do Pilar. Você poderá acompanhar através do drone que acompanha este momento aqui a procissão, conduzindo a imagem da nossa mãe padroeira. Nós vamos também conversar aqui neste momento com Carlos José. O Carlos José é diretor aqui do Museu de Arte Sacra de Nossa Senhora do Pilar. Pedi a ele para falar um pouco desde a chegada da imagem de Nossa Senhora do Pilar a Ouro Preto. E parece dia 8 de julho de 1711, é isso? Pelo então governador da época, Antônio de Albuquerque.
2: Muita gente acha estranho essa devoção do Pilar dentro do período da colonização portuguesa, né? Mas isso explica pelo seguinte, porque de 1580 a 1640, Portugal e Espanha eram países únicos, né? Chamados países ibéricos. Então, havia a União Ibérica entre esses dois países. E a devoção, então, foi muito divulgada dentro de Portugal. Então, em Portugal, você tem duas devoções muito fortes. Né? Nossa Senhora da Conceição e Nossa Senhora do Pilar, que é o caso de Ouro Preto também. Né? Então, aqui, Ouro Preto, na antiga Vila Rica, o Arraial de Vila Rica, existia já uma capela de 1705 dedicada a Nossa Senhora do Pilar. Em 1711, quando houve a elevação da vila, a chamada Vila Rica de Albuquerque, por decreto da coroa portuguesa, Nossa Senhora do Pilar foi, então, oficializada como sendo a padroeira de Ouro Preto, a padroeira da antiga Vila Rica, que depois veio virar a ser a cidade de Ouro Preto. Né? Então, nós temos hoje a imagem mais antiga, primitiva, está hoje em exposição no museu. Existe uma imagem maior que a gente vê no altar-mor, que foi adaptada aí já no século XIX, século XX, porque a Irmandade achava que a imagem do Pilar era muito pequena, então o povo não tinha uma devoção forte por ser uma imagem pequena. Mas isso é um erro histórico, porque as imagens do Nossa Senhora do Pilar são pequenas mesmo. Se a gente for na Espanha, por exemplo, e ver lá em Saragoça, as imagens do Nossa Senhora do Pilar elas sempre têm 1 metro de altura. Eu lembro que Padre Simões mesmo me deu uma fita onde está escrito assim, medidas de Nossa Senhora do Pilar, que é uma medida padrão de Nossa Senhora do Pilar no mundo inteiro. Então, qualquer lugar que você for ver Nossa Senhora do Pilar por aí, sempre vai ver a imagem pequenininha com um pilar enorme, né? Que é o caso daqui. Hoje, na procissão, está saindo o que a gente chama de Nossa Senhora do Pilar peregrina, né? A que sai, né? Mas também do mesmo jeito, o pilar é grande e a imagem é pequena, mas coincide com o mesmo tamanho, que é um tamanho universal das imagens do Nossa Senhora do Pilar pelo mundo inteiro.
0: E, Carlos, conta pra gente, falam que aqui na Basílica Nossa Senhora do Pilar, em ouro e prata, logo na construção deste monumento, foi empregado 400 quilos de ouro e prata.
2: Não, isso não está na literatura, não. Isso não é uma notícia científica, não. Isso aí é uma invenção, né, que os órgãos de patrimônio nos anos 40 inventou, porque parece que veio um engenheiro aqui do IFAM na época, e por uma medida pequena, assim em metro quadrado, ele fez uma estimativa de 400 quilos de ouro. Agora, isso é uma bobagem, isso não é... Não tem uma conotação científica, isso é mais uma linguagem para turismo do que histórica e científica, né? Mesmo porque a folha de ouro é muito fininha, então uma grama de ouro dá uma folha enorme. E é uma folha que é colada, ela, você tem o trabalho da madeira e a cola, e ela é colada em cima como se fosse uma folha mesmo, né? Essas folhas, inclusive, eram compradas no Rio de Janeiro, nas boutiques do Rio de Janeiro, nas farmácias, né? Podia ser até ouro de ouro preto, mas era comprado fora, vinha da Europa, era industrializado, vinha sob forma de folha. Então, usaram ouro em pó, não, bobagem, é ouro em folha colada na madeira. Há pouco tempo, numa limpeza que nós fizemos aqui na Itália, no altar de Santo Antônio, nós achamos até um pedacinho de uma folha.
0: Você poderia mostrar para a gente o altar de Santo Antônio? Nós vamos acompanhar aqui o Carlos, para que você que está assistindo neste momento... possa ficar por dentro e sabendo qual que é esse altar que está logo na entrada esquerda da Basílica, não é isso?
2: Aqui, quando foi feita a limpeza, nós achamos um pedacinho da folha de ouro, né? E já com o papelzinho do fabricante, de onde que veio, e a gente mandou para a UFMG para analisar se tratava mesmo de uma folha de ouro autêntica e de uma espessura até impressionante, sinal que aqui foi usada uma espessura boa, né? Esse altar de Santo Antônio talvez seja o mais antigo daqui, ele naturalmente pertencia a uma capela mais antiga e a capela foi desmontada e o altar foi então reaproveitado para a igreja que foi reconstruída em 1728, né? 1711 era uma capela pequena. Depois, em 28, eles resolvem mudar o tamanho da capela, porque a igreja não comportava mais os irmãos defuntos. Então, precisava de mais cemitério, mais lugar para sepultar os irmãos. Outra coisa também que explica esse fato deles terem mudado a igreja em 1728, é porque diz o documento que a igreja não parava a vela acesa, porque a orientação dela... Onde é hoje a fachada, era a parte de trás. E onde é a sacristia, era a parte da frente. Então, a frente era para o lado da estação. Por isso que tem chamada a Rua do Pilar, porque é a rua que vai para o Pilar. Sim, sim. Então, assim, a Rua do Pilar, ela se liga com a Rua Paraná, com a Rua Direita, que liga com a Praça Tiradentes. A Praça Tiradentes é o centro administrativo. As chamadas Ruas Direitas são aquelas que conduzem o centro administrativo à matriz. Então tem a Rua Direita do Antônio Dias, que é a Rua Cláudio Manuel, e tem a Rua Direita de Ouro Preto, da Paróquia do Pilar, que é a Rua Direita com Rua Paraná e Rua do Pilar. Então essa que é a origem da chamada as Ruas Direitas. São aquelas ruas que conduzem a matriz, o centro administrativo para a matriz. Tanto é que se você olhar hoje, essa ideia de se colocar o centro administrativo no meio do lugar, isso é uma ideia romana. Você não coloca o centro administrativo fora dos muros, você coloca no meio, porque no meio você toma conta de tudo. Tanto é que os canhões do Palácio do Governador estão todos dois apontados para as matrizes de Ouro Preto. Então, o inimigo é quem está aqui dentro, não é quem vem de fora. Então, é um sistema muito interessante de administração, em que o Estado toma conta, os portugueses foram muito eficientes na administração, tanto do ouro na economia, na produção, na fiscalização, mas também na sua aplicação política, né, da sua história política. Tanto é que a Inconfidência, logo, logo, ela foi descoberta e foi desbaratada, né? Então, os portugueses em si foram eficientes nesse sentido.
0: Muito obrigado ao Carlos José Aparecido, ele que já estava indo para a produção, e eu peguei ele no pulo. Agora eu tenho uma satisfação de estar aqui até que retorne a procissão e que venha, né, trazendo a nossa querida mãe, rainha de Ouro Preto, a senhora do Pilar. Geralda, há quanto tempo, Geraldo, você vem cuidando dessa mãezinha desde os tempos dos pais, né?
3: Desde 1980. Meu pai era vivo. Eu já estava com ele aqui.
0: Era o senhor João Evangelista
3: Gomes. E lembra muito bem do jipe, né? Você carregando Nossa Senhora no jipe. Muito, muito, muito.
0: Seu pai trabalhou quantos anos aqui na Basílica?
3: 50 anos.
0: E deixou esse legado para você?
3: Quando meu pai faleceu, eu vim entregar para Simões. Ele falou comigo assim: continua. O pai morreu em 84. Continua. A missão é sua.
0: E você está firme até hoje, graças
3: até,
0: a
3: Deus. Até hoje, né? Não sei de amanhã, né? Para frente, né?
0: Geraldo, o momento mais emocionante você já sentiu aqui no interior da Basílica Nossa Senhora do Pilar? Você pode revelar?
3: Mais emocionante como foi o falecimento para Simões. E dói até hoje. A falta que ele faz para nós aqui na paróquia. Isso dói muito.
0: Insubstituível. Deu a vida toda, praticamente.
3: Deu a vida toda que nós temos aqui hoje. Ele, agradecemos a ele. Ele conservar as palavras dele, né? A gente deve muito ao Cônico Simões. Inesquecível Cônico Simões.
0: Geralda, ao retornar à procissão, nós teremos encerramento com o Tedel. Né?
3: Tedel e bênção do Santíssimo.
0: E vai haver a coroação de Nossa Senhora.
3: Pelo padre Ronan.
0: Ronan Prata.
3: Ele vai coroar Nossa Senhora.
0: Tá bom, Geralda. Parabéns, e ela que lhe dê força, muita saúde para você continuar à frente.
3: Amém. Para você também. E colocar nosso carro, né? Nossa caminhonete. A caminhonete não é já dar assim, não. Caminhonete de Nossa Senhora do Pilar e minha. Nossa Senhora do Pilar, para Simões e minha. Não é já dar assim, caminhonete, não, tá?
0: Geralda, sempre carinhosa, conta a história para vocês, que foi emocionante. Que é a primeira vez que eu saí com a imagem peregrina de Nossa Senhora do Pilar, aqui do Pilar, foi no meu jipe. E o padre Simões me pegou de surpresa. E ele falou comigo: além de você colocar Nossa Senhora, eu vou também acompanhar no jipe. E percorreu comigo Ouro Preto todo. Vamos conversar com mais uma Ouro Pretana Aparecida. Boa noite, padre.
4: Boa noite.
0: Aparecida, que momento emocionante esse, com participação aqui no encerramento das festividades em honra à padroeira de Ouro Preto. Como que você sente neste momento? Como é que está esse coração, vendo essa festa maravilhosa?
4: Sinto paz no meu coração, sinto feliz, peço a Deus para mim e para o meu próximo. Não guardo mágoa, raiva de ninguém, só peço, desejo toda a felicidade e a saúde do corpo e da alma para todos.
0: Está representando qual a irmandade?
4: De São Francisco de Assis.
0: Devoção a São Francisco de Assis.
4: De Assis. Sou da ordem terceira de lá.
5: E da outra ordem também.
4: Da outra ordem também. Sou do Sagrado Coração de Jesus também. E para mim, como se diz, falou que tem Deus no meio, minha filha, eu estou dentro.
0: Que maravilha.
4: Todo dia, ainda faço leitura. Fui ministra da comunhão quase 10 anos, saí porque eu quis, que o padre só faltou me amarrar lá e não deixar eu sair, tá? E eu levava os doentes que eu deixei, os doentes que eu depus outro ministro para levar a comunhão no meu lugar, deixei eles em pranto. Você conheceu o Dona Lourdes, que é mãe daquela Fernanda aqui da padaria? Aqui? Deixei ela em pranto. Naquele tempo eu ainda sabia cortar uns cabelos, eu tive que ficar indo lá cortar o cabelo dela, porque enquanto eu estava cortando o cabelo dela, no outro dia o ministro levava a comunhão e ela parava de chorar.
0: Eu lembro quando eu ia gravar com o Cônico Simões, com o Padre Simões, você cuidando dele.
4: Cuidei dele, você lembra? Eu cuidei de Padre Simões, foi muitos anos, foi uma manicure, aprendi com o Divino Espírito Santo, o meu maior professor.
0: E as palavras do Simões ficaram gravadas?
4: Ficaram gravadas, graças a Deus. Ele sempre ficava com o pai. Ô, Priscila, não vai, por favor. Quando ele foi para Belo Horizonte, a última vez que ele voltou dentro do caixão, eu fiquei numa tristeza que eu estava esperando ele vir, que nós já tínhamos combinado para poder deixar a unha dele maravilhosa do pé, porque só eu que punha a mão no pé dele, nem deixava mais ninguém. Você está lembrado, não está? E graças a Deus, foi anos e mais anos. E Dom Barroso também foi meu freguês muito tempo. Agora é que eu não mexo com isso mais, porque a idade agora não permite, né? 83 anos, não é qualquer um,
0: você
4: não.
0: Você está nova.
4: 83 anos já. E vou fazer 84 em agosto, já quase o mês que vem.
0: Se Deus quiser, junto com a Nossa Senhora da Lapa.
4: Nossa Senhora da Lapa. É, o dia 27 de agosto. Pode rezar para mim de uma vez. Começar a rezar de uma vez, hein?
3: Para a gente encerrar aquela poesia que você falou.
4: Pode fazer uma poesia para ela? Sentada eu em uma cadeira, o teu lindo nome escrevi. Escrevendo letra por letra, na cadeira eu adormeci. Eu gosto da letra L e com ela eu tenho amizade. É com ela que se escreve Laura, amiga de verdade.
0: Uma homenagem para a Laurinha aqui da Central Província, Aparecida. Obrigado pelo carinho. Nossa Senhora do Pilar,
4: desculpa
0: que te dê muitos
4: coisa,
0: anos
4: viu?
0: De vida.
4: Tá. Desculpa tá alguma bom? Coisa, tá?
0: Não. Todos aqueles que estão acompanhando você ao vivo aqui na Central Província, com certeza gostaram do seu depoimento.
4: O Monsenhor fica... Todas as vezes que tem aniversariante lá, eu faço essa vez, cada dia é para um.
0: Nós vamos tentar achar o Dom Barroso, né? Nós vamos tentar achar o Dom Barroso aqui para a gente também conversar com ele. A nossa anotação se emocionou. Então, enquanto nós fizemos essa tomada bonita do altar principal, e ele já está chegando aqui, ó. Vamos aproveitar neste momento para a gente bater um papo com ele, né? Que Dom Barroso é de Nossa Senhora do Pilar. Dom Barroso sabe tudo, inclusive nós vamos ajeitar uma cadeira. Eu queria uma cadeira para que Dom Barroso pudesse passar para os nossos telespectadores, também para os nossos ouvintes. Porque da emoção aqui na hora em que começou a missa solene, nós poderíamos pegar uma cadeira para Dom Barroso, por gentileza. Eu quero fazer uma imagem bonita daqui com Dom Barroso, que ele vai ficar em pé muito tempo com o Tedel, né? Isto. Dom Barroso
3: comprou
0: meu passe, a Central Província.
3: Nossa,
0: né? Dom Barroso
3: enriqueceu a província, viu? Que é um grande repórter.
0: Bondade, Dom Barroso, sempre carinhoso conosco, né? Dom Barroso, no início da celebração, o senhor se emocionou e falou exatamente, inclusive. Do hino, que é em honra à padroeira de Urupim.
3: Sim. Mas antes eu quero dizer que eu estou escrevendo um livro e já está pronto. Vai só levar, vou levar, já não falta mais nada, vou levar para a gráfica agora. Deve sair esse ano. As igrejas de Ouro Preto e o pastoral do turismo. Fazendo, quer dizer, dessa beleza de arte, o motivo de levar os turistas a Deus.
0: Sim,
3: né? Que a gente é uma pastoral do turismo. E usando aquela expressão, via porcritude nisso, quer dizer, o caminho do belo. O belo leva a Deus. Né? E
6: esta igreja, todas as igrejas aqui, eu estou muito ligado a cada uma, porque eu fui coroinha em muitas delas. E na outra, na matriz do presidente da Nossa Cristo, fui ligado 26 anos, estou muito ligado à minha sagração episcopal, etc. Mas nessa aqui, eu tenho um laço muito profundo de espiritualidade, porque no tempo do padre João, não sou João Castilho Barbosa, que ficou aqui mais de 60 anos, né? Quase 70 anos de pároco, né? Ele e o padre Simões juntos, os dois, durante os 100 anos, essa paróquia só teve dois párocos.
0: Só dois párocos.
6: Isso é coisa quase inédita. Quase inédita. Juntando o tempo que ficou o padre Simões, que era meu colega de turma, e o Monsenhor Castilho, mais de 100 anos que os dois ficaram.
0: Poucas
6: aqui.
0: Pessoas.
6: Que dois padres apenas, durante mais de 100 anos. E eu me dei muito aqui. Aqui eu fui batizado, nessa igreja. Aqui eu fiz a primeira comunhão. Então essa igreja me é muito. E esse hino que foi cantado aí, tão bonito, o padre Simões me entregou a parte musical da coroação pontifícia. Falou para você que lida com música, vou entregar para você, desde que começou a preparar a solenidade da coroação pontifícia, ele me entregou essa parte. Então, eu, em vez de eu pensar em eu compor qualquer coisa, isso veio depois. Primeiro, eu fui procurar um bom compositor.
0: Luiz Marzano,
6: que era maestro da banda e grande músico, sabe? Grande clarinetista e grande compositor, várias peças. Então eu convidei o Marzano para fazer.
0: Foi um alfaiate também.
6: Ele tinha uma alfaiataria muito. A melhor alfaiataria de Ouro Preto era de Luiz Marzano. Tinha vários alfaiates que trabalhavam com ele. Era uma alfaiataria grande. Era uma alfaiataria grande. Vários alfaiates passaram pela alfaiataria do Marzano. Mas ele era, sobretudo, músico, né? Um grande músico. Então, ele aceitou com muita alegria a incumbência de fazer a música. Procurei o professor Hermínio Barbosa, que era professor de português nas escolas de Ouro Preto. O Hermínio era lá de meu paroquiano, lá de Antônio Dias, e meu conhecido. O Hermínio, a letra, então, é de Hermínio Barbosa, né? Foi, a letra desse hino.
0: A letra do hino de Nossa Senhora.
6: É do Hermínio Barbosa. Ele foi muito feliz nessa letra, né? Foi linda a letra, né? E juntou bem com a música do Marzano. Já estava, portanto, a minha incumbência estava cumprida quando eu entreguei para o padre Simões. Aí a mãe, a tia do padre Simões, que morava em frente à Igreja do Carmo, o marido dela era médico, mas era meio ateu, que era meio. Diferente, não ia muito à igreja, não. Diferente dela, que era muito piedosa. O marido dela ficou entusiasmado com a coroação pontifícia de Nossa Senhora. E resolveu, e era muito preparado, era professor também. Ele resolveu escrever uma letra para a coroação pontifícia. E ficou uma letra muito.

0: de música com ele. A participação mandou para mim. E ela foi lá em casa me procurar, levando o texto que o marido tinha feito. Falei assim, mas eu tinha falando com o Padre Zezé, chamava o Padre, chamava o Padre Zezé. Eu tinha falando, conversando com o Padre Zezé, ele falou que procurasse o senhor. Agora você vê a minha situação. Eu já tinha os outros. Germino e o músico já tinha. Chega ela com um novo texto. Eu sei que o senhor é músico, isso ela falou, a tia dele falou comigo, eu sei que o senhor é músico, o senhor podia pôr uma música nessa letra,
1: nessa letra.
0: Do meu marido, para servir de hino, né? Eu falei, ó, deixa comigo que eu vou ver o que eu faço.
1: Eu não falei sim.
0: Só recebi o texto. E fiquei pensando, gente, como é que eu vou fazer? Os outros que eu convidei, que aceitaram, que já entregaram a obra, eu não posso agora. Ela pede para eu pôr música na letra do marido. Eu até posso pôr essa música. Tinha outras composições também, então eu falei assim, mas o que eu não posso é fazer que esse seja o hino oficial da Congregação para Edifício, para não diminuir os outros que eu já procurei. E eu queria dar preferência aos dois primeiros, né? E apesar de ela se empenhar muito nisso, e de ser tio do Padre Simões, mas a música é minha. Então, a música é minha e letra do marido dela. Conservei na gaveta por uns tempos e entreguei a outra para ser o oficial. É esse que é cantado. Mas no coral antigo do Pilar tem outro hino também, cuja letra é do tio do Padre Simões e a música minha. Né? Mas não é, o coral da Cizinha Cruz cantava de vez em quando. Esse outro coral também chegou a cantar algumas vezes. Sim. Eu nunca insisti em que ele fosse cantado para não empanar o brilho dessa que é cantada, que eu acho muito bonito.
1: Oficial.
0: Foi oficial e ficou muito bonito, né? Bonito. Então, este hino.
1: O arranjo do Marzano
0: Hermínio Barbosa. É, e música de Luiz Marzano. É, e eu ouço sempre com muita emoção esse hino. Bem. E essa igreja me é muito cara, porque durante o meu período de férias, seminário, o Padre João, o Sr. Castilho, que me batizou, gostava muito de mim, me chamava de Chico, ele pedia para eu ficar aqui durante a hora do turismo, e eu passava as férias aqui dentro dessa igreja, no horário de turismo, que era um horário pequeno, era só de meio-dia às três. Turismo não tinha turismo naquela época, né? Grande. Eu ficava aqui todo dia, de meio-dia às três, nessa igreja. Então, eu sou um ouropretano bem sem barrismo, sabe?
1: Sim,
0: porque
1: sim.
0: Eu tenho laços que me. Porque tem laços que me prendem fortemente aqui e lá. Me prendem fortemente.
1: Assim.
0: Aqui, por exemplo, a pia batismal, a primeira comunhão, o carinho do meu senhor comigo. O pastor, mas era filhado dele. Entretanto, o Padre Simões nunca tomou um café com ele. Eu tomava frequentemente café com o Padre João. Porque eu ficava aqui, ele me levava lá para tomar café. E muitas vezes, né? Quando eu me ordenei, eu já morava na Antônio Dias. Então, o Dom Veloso, naquele tempo, o Cônego Veloso, preparou minha primeira missa. Porque a gente é ordenado na catedral, todos juntos na catedral. Tinha coisa de ordenação na terra, não.
1: Em Mariana,
0: na catedral. O bicho só ordenava na catedral. Depois, a festa de ordenação mesmo era a primeira missa. Era a primeira missa solene na terra natal. Quando eu vim cantar a primeira missa, a minha primeira missa foi no dia 8 de outubro, de dezembro, dia da Santa Conceição, no Antônio Dias. E a dos Simões foi no dia 12, aqui no Pilar.

0: dia da minha primeira missa, que praticamente é a festa da ordenação da cidade, né? Dos paroquianos, dos coterrâneos. O padre João, no almoço oferecido pela minha primeira missa, o padre João me chamou e falou assim: ô Chico, eu deixei você cantar a primeira missa aqui na Antônio Dias. O padre João era muito baísta, muito baísta. Eu deixei você cantar a primeira missa lá na Antônio Dias. Mas você é meu. Você veio fazer, eu achei que no caminho negro. Mas você é meu. Aí eu disse: eu sei, monsenhor, devo muito ao senhor. O senhor que me batizou, o senhor que me deu a primeira comunhão, o senhor que me levou para o seminário em Pinho. Ele não era o meu parque. Eu já era da, já, minha família já morava na Antônio Dias. Que eu morei, meu pai mudou muito. Morei aqui várias vezes, lá, mas na ocasião que eu entrei para o seminário, eu morava na Rua Nova, que pertence a Antônio Dias. E o padre João é que me levou, porque o parque era meio desligado e não deu atenção ao pedido que minha mãe fez a ele, porque eu era pobre e não podia pagar o seminário para arranjar um verbo, fazer, para conseguir bolsa de estudo. Né? E o padre João se interessou. Talvez o barrismo dele tenha contribuído para isso, porque a minha mãe foi muito esperta. Ela explorou esse bairro e falou assim: pois é, padre João, eu fui lá procurar nós moramos na Rua Nova, que pertence a Antônio Dias. Mas o padre João falou assim: lá é da Antônio Dias, onde nós moramos, pertence também. Então eu procurei o vigário da paróquia. Mas ele falou que se eu fosse coroinha dele, que ele arranjava para mim. Mas que eu nunca. Não, mas ele ajuda a missa todo dia na Santa Casa. Santa Casa do Pilar. Tinha uma capela minha lá na Santa Casa, tinha um movimento igual de paróquia. Santa Casa do Pilar. Então eu fiquei assim: minha filha, deixa comigo, eu vou arranjar. Vou arranjar essa bolsa para o seu menino. E fui pessoalmente me levar de trem lá em Ouro Preto, lá em Mariana. Né? Então eu falei: meu padre João, eu sei, você é meu. Eu sei, padre João. Eu sei que eu devo muito ao senhor. O senhor que me batizou, o senhor que me fez a primeira comunhão, o senhor que me levou para o seminário. Não há dúvida nenhuma, não. É que assim, eu estou muito ligado a essa paróquia. E o padre João era bairrista, tinha um carinho com essa igreja, um apego a isso aqui que só se vê. Tem histórias interessantíssimas do padre João a respeito dessa igreja. E uma que eu posso contar para você aqui, né? É interessante. Quando esse sacrário,
1: sim,
0: acabou de ser restaurado, quando terminou a restauração dessa parte, eu fui à casa do padre João, não sei se é para pegar a chave da igreja, o que que foi. A igreja estava fechada. Eu fui lá pegar. Você já viu a porta do meu sacrário? Ele fala da igreja, da igreja, no meu sacrário. É, você já viu a porta do meu sacrário depois de restaurada? Como é que ficou bonita? Não, padre João, não vi não. Ah, paga a pena, vamos lá. Ele já é idoso, desce as escadas da casa para o carro, pega a chave, vem aqui comigo, abre a porta aqui para mostrar essa beleza aí desse sacrário. E naquele tempo tinha uma cortina que cobria, né? Um véu que cobria a porta do sacrário. Aí ele chegou, correu a cortina para eu ver melhor. Veja, que beleza! Eu, para poder compensar todo esse sacrifício que ele fez de me trazer aqui, como se eu fosse um visitante ilustre, aí eu falei assim: padre João, que maravilha! Aí ele falou: que maravilha! Que maravilha! Eu sempre apreciei, padre João, esse sacrário, mas eu não sabia que era tão bonito. Depois de restaurar, ficou mais bonito ainda. Ô Chico, você quer saber de uma coisa? Eu não troco a porta do meu sacrário. Eu não troco a porta do meu sacrário pela sua matriz inteira. Aí eu já era parco lá. Eu já era lá. Foi louco que eu comecei. Aí eu não troco a porta do meu sacrário. Sua matriz inteira. Nossa, de quanto ele era bairrista. Eu não toco a porta do meu sacrário, eu pude a matriz inteira.
1: Coisas do Padre João, né?
0: Essa é uma delas que ficou na história. Muita gente conta isso, é como se ele tivesse falado isso para o Dom Veloso, mas não foi para mim. Foi para mim, me trouxe aqui para ver a porta. De fato, é uma maravilha. Né?
1: Maravilha. Então, Barroso, e lembrando histórias aqui no interior da Basílica, enquanto você que está acompanhando aí a província, a central província, o drone mostrando a cidade de Ouro Preto, também com o cortejo da procissão percorrendo aí as ruas centrais da cidade de Ouro Preto, que essa procissão passará pela rua Getúlio Vargas e, ao chegar no Rosário, será feita uma grande homenagem pela Irmandade de Nossa Senhora do Rosário, ali na Igreja do Rosário, e em seguida ela retorna para a Basílica, onde encerraremos com o Tedeu e a bênção do Santíssimo Sacramento e a coroação da nossa padroeira, Nossa Senhora do Pilar, pelo padre que foi recém ordenado, o nosso Prata, né? É o Ronan Prata, tá certo? Você acompanha aí as imagens através do drone da província, você acompanha aí a procissão, né? E nós vamos pedir aqui, portanto, enquanto você assiste essa imagem belíssima da cidade de Ouro Preto, né, nós vamos pedir a Dom Barroso aqui que dê...
0: Alguém me perguntou qual a igreja mais importante de Ouro Preto? Me foi feita essa pergunta.
1: E que pergunta, hein?
0: Eu conheço todas elas, frequentei todas elas, cada uma delas eu tenho um laço muito forte com ela, com aquela igreja. E essa pergunta me pegou de surpresa, né? Qual a igreja mais importante de Ouro Preto? Mas eu falei com sinceridade, olha, a coisa mais difícil é dizer que esta é mais importante do que aquela. Porque cada uma delas tem uma história. Cada uma delas tem uma história e tem um aspecto sobre o qual ela é mais importante que as outras todas, sobre aquele aspecto. E além da devoção, na parte devocional, a igreja, por exemplo, cada uma retrata o carisma de uma ordem terceira, o Carmo, por exemplo, São Francisco, que tem uma importância toda especial, que sob aquele aspecto é isso mais importante que as outras. Eu falei assim, então eu digo a você que não temos condições de dizer que esta é mais importante do que aquela, porque cada uma tem a sua importância própria. Importância só por ordem, de ordem histórica, ou de ordem artística, de peças de arte, ou então da parte devocional, mas o certo é que cada uma tem a sua importância própria, que é a sua, e sob aquele aspecto, ela é mais importante do que as outras.

lá naquela capela de São João. Então, como é eu dizer que ela não é importante? Sim. Só porque é humilde, simples. A construção pode ser menos importante do que a beleza dessa basílica ou lá do Santuário da Sagrada Conceição, mas ela tem uma importância que outras não têm.

0: Preto.
1: Igrejas de Ouro Preto para o turismo.
0: As igrejas de Ouro Preto e a pastoral do turismo.
1: Pastoral do turismo.
0: Será brevemente lançado o livro.
1: Não esqueça do nosso convite.
0: Pois não, muito obrigado.
1: E a bênção do senhor obrigado nesse dia especial.
0: Viu? Agora vou dar uma bênção especial para todos os ouropretanos,
1: aqueles que estão em casa,
0: os nossos dirigentes, para que dirijam com segurança, né? E de um modo especial para a nossa querida Rádio Província, né? Que acompanha desde que ela começou. Por intercessão de Nossa Senhora do Pilar, padroeira vitalícia de Ouro Preto, a bênção de Deus Todo-Poderoso, Pai, Filho e Espírito Santo, desça sobre vós e permaneça para sempre. Amém. Tá bom.
1: Agradecer o carinho imenso de Dom Barroso. Muitas pessoas esperando aqui, né, para pedir a bênção também. A sobrinha de Dom Barroso, sempre carinhosa. É, sempre carinhosa. Cuidou dele com o maior carinho.
2: Tem que ser, né? Cuidou da gente a vida inteira.
1: Lá em BH.
0: Era lá do colégio.
1: Dom Barroso.
2: Magno.
1: Dom Barroso foi o único que conseguiu ver o céu aqui em Ouro Preto.
2: Tá vendo?
1: Ele olhou para o céu de Nossa Senhora da Conceição e falou: o céu é maravilhoso.
0: Eu falei assim: que posição privilegiada. Porque eu estava caído no chão. Que posição privilegiada.
2: Mas olha como é que é forte, né? Tá aí, ó, firme, não é? É muita bênção para nós, né? Esse ano 98, ó.
1: Mas ele leve lançamento do livro.
2: Mais um, né? Mais um. Ele escreve muito bem. Ele é igual um pai nosso. Mas não pode. Mas,
0: sabe, a minha irmã, a mãe dela, teve 12 filhos, 8 homens e 4 mulheres.
2: Eu sou a caçula.
0: Ela é a caçula das mulheres.
2: E ele foi aquele tio que cuidou de todo mundo, ajudou todo mundo.
0: No nascimento de cada um eu estava lá.
2: Sorte.
0: Batizei todos
2: não
0: eles.
2: Não é? Isso é uma bênção de Deus, né?
0: Ela é assistente social do colégio lá. Colégio.
2: Bonitíssimo.
1: Preto, da procissão de Nossa Senhora do Pilar, que está percorrendo o centro histórico e em instantes retornará aqui à Basílica do Pilar para o encerramento com o Tedel e também com a bênção do Santíssimo Sacramento. Aí as imagens para você ao vivo através na nossa central província, imagens do drone e o cortejo da padroeira de Ouro Preto nestes 315 anos de Ouro Preto, 8 de julho e também uma data da entronização da imagem de Nossa Senhora do Pilar nessa basílica, que era uma antiga capela e depois foi transformada em uma matriz. Você acompanhou aí a história dessa matriz com Carlos José Aparecido e também com Dom Barroso, que narrou para nós aqui toda a sua trajetória. É a Central Província na transmissão do encerramento aqui das festividades em honra à Nossa Senhora do Pilar de Ouro Preto. Queremos agradecer desde já aí os nossos patrocinadores, né? Nós temos apoiadores, que é a Saneouro, nós temos também a Rota Real e conosco o Posto Ouro Preto, a paróquia de Nossa Senhora do Pilar, o Bazar Faria, que nos cedeu também essa linha para a transmissão, ao Marcinho, a toda a família, a você que está nos acompanhando aí. Porque a Central Província, assim, ela veio para levar até você os momentos mais emocionantes que acontecem na nossa Ouro Preto. Nós somos ouropretanos, sabemos das coisas aqui em Ouro Preto e valorizamos não só a prata da casa, como o ouro que nós temos. Não digo ouro, que está aqui nesse

0: momento, nas paredes, impregnado nas paredes deste monumento. O ouro, o Dom Barroso, o ouro do saudoso Cônego Simões, o ouro desse pároco que está à frente aqui dessa paróquia, Padre José Carlos, é uma paróquia muito grande. E Ouro Preto é dividido em três paróquias, quatro. A de Saramenha, Cristo Rei, Santa Efigênia. Temos também Nossa Senhora da Conceição do bairro Antônio Dias e a paróquia da Basílica Nossa Senhora do Pilar. Vamos dar mais uma olhadinha para o drone que acompanha esse grande cortejo, a procissão, conduzindo a imagem da padroeira de Ouro Preto. Vamos acompanhar nessas imagens aí e agradecer desde já a coordenação do Roque Fina, da Laura Fina, também do nosso querido e afilhado Daniel Fina. Não é? Belíssima imagem que você acompanha neste momento. É o cortejo aí trazendo até a Basílica de Nossa Senhora do Pilar. Neste momento, passando aí pelo centro histórico, passando já pela Rua São José e ao chegar, né, em frente à Igreja de Nossa Senhora do Rosário, haverá uma grande homenagem para Nossa Senhora do Pilar, pela Irmandade, e em seguida o cortejo continua até a Basílica, onde teremos aqui na Basílica o encerramento com o Tedeu em ação de graças, com a bênção do Santíssimo Sacramento e também com a coroação pontifícia de Nossa Senhora do Pilar, pelo foi seminarista, diácono, viveu muito tempo aqui na Basílica de Nossa Senhora do Pilar e agora é o nosso grande Padre Ronan Prata. Você acompanha aí, através da Central Província, as imagens do drone, trazendo para você o cortejo na procissão aí.
1: Nós vamos agradecer ao Darcy a generosidade. Darcy, faz favor de ficar aqui do meu lado, agradecer e fazer uma homenagem ao vivo, né, para você. E hoje, em homenagem a Nossa Senhora do Pilar, está fazendo mais ou menos um ano que a gente está fazendo essas transmissões juntos, né? Retornando aí essa amizade e irmandade ao vivo. Mas nós desejamos aqui a você muita saúde, né? Muitas alegrias. E mais do que isso, nós queremos te agradecer pela generosidade, né? De já com tantos anos de carreira, com tanta experiência, né? Uma carreira aí longa em transmissões e várias vertentes do rádio, né, agora também da televisão, e a sua generosidade conosco de estar assim nos acompanhando, né, abrilhantando as nossas transmissões, colaborando como padrinho da nossa rádio sempre e como nosso padrinho também na comunicação. Tá? Nós queremos te agradecer, uma homenagem pequena perto da homenagem que você merece, que será feita ainda, uma homenagem, né? E nós queremos te agradecer hoje, no dia de Nossa Senhora do Pilar, completando mais ou menos um ano das nossas primeiras transmissões pelo YouTube, né? E você, essa figura tão amiga e generosa, trazendo aqui essa comunicação verdadeira, a voz de Ouro Preto, né? A sua voz.
0: Deus lhe pague, Laura. É de emocionar, tá? E eu vi esses meninos nascerem e tive o maior presente quando o Roque e a minha saudosa comadre me deu o Daniel para batizar, né? E somos vitoriosos. O Roque é uma pessoa que, de frente a tudo aquilo que ele já realizou em Ouro Preto, quantos eventos, quantas histórias, tem o saudoso Carnaval da Rua São José, né? A província começando e o Afinação que veio antes, já com um grande projeto musical clássico à distância no São Francisco de Paula. Aí veio a Rádio Província, né? Nós terminamos o projeto e o projeto está aí, permanente. E, se Deus quiser, vai ultrapassar as montanhas e, com certeza, viu, Roque Fina? Você é o grande promissor da grande emissora aqui da cidade de Ouro Preto, a nossa província. Muito obrigado, gratidão, porque você foi meu professor. Se eu estou hoje aqui com o microfone nas mãos, eu aprendi foi com você. E com todos aqueles que nos ensinaram durante o Afina Som. Foi de lá que eu vim, foi lá que eu nasci, foi lá que eu me descobri. Tá? Gratidão a Laura, gratidão Daniel e gratidão a vocês.
1: Nós vamos fazer agora um intervalo para a gente tomar uma água e você vai acompanhando aí ao vivo as imagens, né, aéreas da procissão. E logo, logo nós retornamos aqui com o Darcy, com a nossa equipe, agradecendo a todos aqueles que estão aqui colaborando, né, a Sara, o Tiago e toda a equipe, o Daniel lá no comando. Que Nossa Senhora do Pilar continue abençoando as nossas transmissões, né, com muita humildade que a gente traz essa tecnologia, né, aqui no canal do YouTube, junto com as transmissões radiofônicas que já há mais de 20 anos, 25 anos fazendo tradicionalmente as transmissões, né? A gente está tão chique que eu estou falando em duas câmeras.
0: Pois é, para você ver como é que é a tecnologia, né? Hoje, né? Antigamente, que dificuldade que a gente tinha para achar um telefone para fazer uma transmissão. Hoje é o privilégio de você que está em casa, né? Com imagem e som.
1: E aí a gente vai dar uma pequena pausa aqui na nossa comunicação aqui embaixo. Darcy.
0: Escola do Afinação, escola do professor Roque Fina, que eu esqueci de mencionar. São vários locutores que hoje estão à frente de grandes emissoras e que passaram pelas mãos do Roque. Sejam humildes e agradeça esse homem.
1: E nós agradecemos a você, Darcy, viu? Que é nosso professor. Imagens aí, e agora daqui a pouquinho a gente volta diretamente, que tem a chegada da procissão e em seguida o Tedeum. Continue acompanhando conosco a procissão.

Neste momento, nós voltamos com a nossa transmissão diretamente aqui do interior da Basílica de Nossa Senhora do Pilar, da cruz processional à frente e o retorno, portanto, da procissão.

participando neste momento, nessa grande caminhada em homenagem à Nossa Senhora do Pilar, padroeira de Ouro Preto, Irmandade de São João, Santana, Nossa Senhora das Mercês. E o povo canta o hino de Nossa Senhora do Pilar.

0: nesse momento, seminaristas, o pároco de Nossa Senhora do Pilar, sacerdotes convidados, segue até o altar, onde teremos em instantes o início do Tedeu e ação de graças, não só pelo aniversário de Ouro Preto, desse dia 8 de julho, mas também pela coroação pontifícia, pela padroeira de Ouro Preto, Nossa Senhora do Pilar. E chegando também os anjos de prata, conduzindo a imagem da nossa padroeira, Nossa Senhora do Pilar. Caminhada essa que percorreu todo o centro histórico de Ouro Preto.
1: E mais forte, viva Nossa Senhora do Pilar! Viva nossa padroeira! Viva nossa paróquia! E viva Ouro Preto! Convido a todos para que nós nos preparemos para o cântico de louvor a Deus, para o Te Deum. E logo após o Te Deum, faremos a coroação à Nossa Senhora, com encerramento, dando vivas e louvores à Nossa Mãe de Deus. Então, preparemos-nos para o cântico do Te Deum.
0: Portanto, prepara neste momento, aqui no interior da Basílica Nossa Senhora do Pilar, preparação para o cântico do Te Deum em ação de graças, encerrando assim as festividades em honra à padroeira de Ouro Preto, Nossa Senhora do Pilar. E logo após o Te Deum, a bênção do Santíssimo Sacramento e também a coroação de Nossa Senhora do Pilar pelo padre Ronan Prata. Ao fundo aí temos o coral Dom Oscar, cor e orquestra Dom Oscar. Já com a introdução, Dom Barroso se prepara na sacristia para cantar o Te Deum em ação de graças, que estará encerrando as festividades em honra à padroeira de Ouro Preto. Você que está acompanhando a Central Província e também a Província FM, estamos transmitindo desde as 18 horas com toda a equipe da Central Província essa festa maravilhosa de Nossa Senhora do Pilar de Ouro Preto. Hoje, cidade de Ouro Preto comemora 315 anos. Portanto, após o Te Deum, teremos a bênção do Santíssimo e em seguida a coroação. Já os anjos de prata se posicionaram aqui frente ao altar mor na Basílica de Nossa Senhora do Pilar. E neste momento recebemos aqui o Dom Barroso, vindo da sacristia, para dar início ao Te Deum em ação de graças. Dom Barroso, esse ouro de Ouro Preto, preparamos para o início do canto do Tadel em ação de graças por essa festa maravilhosa de Nossa Senhora do Pilar. 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Agradecer também à Sociedade Musical Senhor Bom Jesus de Matozinhos, que acompanhou procissão que percorreu todo o centro histórico de Ouro Preto até aqui a nossa matriz. Santíssimo está sendo exposto neste momento pelo padre Ronan Prata, nos últimos meses esteve aqui como seminarista, como diácono, teve recentemente a sua ordenação, retornando aqui com o nosso querido padre Ronan Prata, Santíssimo Exposto. Em instante teremos o início do canto do Te Deum em ação de graças, encerrando as festividades em honra a Nossa Senhora do Pilar de Ouro Preto. A você que nos acompanha, desde já, que Nossa Senhora do Pilar e o Santíssimo Sacramento leve todas as bênçãos até o local onde você está, sua residência, no leito do hospital, enfim, você que acompanha neste momento piedoso, perdeu em ação de graças, eu canto de agradecimento. Portanto, será neste momento insensado.

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